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0: 6:15.
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1: Seis horas e 32 minutos.

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Bom dia, meus amigos, bom dia, amantes da cantoria, bom dia, ouvinte da Difusora de São Miguel. Estamos começando mais um programa Viola Versa Canção, é o programa do cantador Chico Dias, na ajuda de Célio Reis. Quando eu não venho, ele só toca coisa boa, todos os dias, tem muitas coisas boas aí pra tocar, né? Aquela cedilha que eu mandei ontem não deu pra você tocar não, não foi, Célio? Tava fora do ar, não tava? Dá pra você tocar hoje aí? Beleza. Assistindo que eu gravei com o Pedro Lourenço aqui, cantado ao vivo, sem pensar o assunto, feita de improviso, saiu muito boa, né? Bom dia, poeta Zilmar de Souza em Manaus, muito obrigado, poeta, pelas palavras de elogio. E também o poeta Neto Bezerra, lá em Jaguaribe. Pronto, poeta, obrigado aí. Vai se ajeitando aí mais Daniela pra vir pra minha cantoria dia 18 de setembro. Muita gente boa, se Deus quiser, vai juntar uma meia dúzia de gente boa lá e fazer uma baionada boa dia 18 de setembro. Lá no ambiente do nosso amigo João Bosco. João Bosco é um grande amigo da gente. É um cara que faz as coisas de bom gosto, de bom agrado. Quem faz as coisas com bom gosto sempre dá certo, né? O ambiente do seu João é ali no Alto Santa Teresa, um ambiente reservado, mas muito respeitado. Até hoje não deu nenhuma confusão lá, grande. Quando o caba levanta a voz, ele já tá encostado, ou os cabas dele já tá encostado pra dar um conselho ao caba, não sabe? Tem moral, lá tem moral, viu? É lá no beco, na descida pra favela, mas tem moral. Porque ele é respeitado e respeita todo mundo. Quem respeita, merece respeito. Eu recebi um convite também da nossa amiga Cleide, que era lá do Araújo e tá morando. Ela disse até o nome, eu vou até olhar aqui onde ela tá morando aí na região de Pereira aí. E que é uma cantoria para o dia 12 de agosto, no seu aniversário, mas eu já tenho um compromisso. Ou a gente vai fazer dia 13 ou 15, eu vou combinar com o esposo dela, segunda-feira, lá em Pereiro, aí na rodoviária, tá bom? Vamos dizer, minha gente, que hoje tem consulta de vista na Ótica Lavor, viu? É hoje, Célio Vaz. Vamos renovar o óculos para a gente ver as coisas direito, né? É hoje, daqui a pouquinho, Maria Rita! Tem consulta de vista daqui a pouquinho, de 7 até 11 horas, na Ótica Lavô, a melhor e a maior ótica da cidade. Vamos trazer essa estilha, daqui a pouco vem a visita de cantoria, muita coisa boa. Música.

É isso aí, minha gente! Ouvimos Seis Chilas aí, cantado de improviso com Pedro Lourenço e Chico Dias. Neste sábado, dia 18, depois de amanhã, viu? É, hoje é 16, né, minha gente? Hoje é 16. É, dia 18, depois de amanhã. A gente canta lá na Vila Nova de Pereira, aí na casa da nossa amiga Gardélia. Chico Dias e Pedro Lourenço, viu? É, e como eu já avisei, no dia 2 de agosto é a grande cantoria do nosso amigo Xuxa. Por que é que eu digo que é grande? Porque grande é Deus, né? Mas eu digo grande assim, porque Xuxa, quando faz as coisas lá, faz uma coisa que a impressão é positiva, o resultado é positivo, viu? Ele faz as coisas lá de bom gosto. Lá não tem discriminação com quem ganha bem, com quem ganha pouco. Lá todo mundo é tratado do mesmo tamanho. Lá, se sair um pedaço de carne para um, sai para o outro também. Não tem distinção. Ele faz as coisas lá de bom agrado. Portanto, vai ser mais uma ótima cantoria, com certeza. Dia 2 de agosto, é um domingo, a partir das 11 horas da manhã. Então, você é nosso convidado especial. Você aí do Varrelo, do Melo, Santo Antônio, vocês aí das Crioulas. Não vai todo mundo, porque não vai mesmo, nem para comer de graça vai todo mundo, nem para festa de casamento, mas vai aquelas pessoas que têm prestígio e que prestigia a Xuxa, que tem atenção à sua pessoa e que gosta de cantoria. Juntando uma coisa com a outra, dá tudo certo, viu? Dia 2 de agosto, a partir das 11 horas da manhã, é um domingo, Paulo Nascimento e Chico Dias. Eu digo Paulo Nascimento porque Paulo gosta que chame ele Paulo Iguatu, por causa de um problema que houve, né, com o nome dele. Então, é Paulo Iguatu. Mas todo mundo sabe que Paulo Iguatu é Paulo Nascimento. Dia 2 de agosto, como sempre, uma grande festa lá, tá bom? Sérgio vai já passar aí o aviso da cantoria também. Prepara aí uma canção depois do aviso da cantoria. Depois do aviso da cantoria, a canção. Depois da canção, os comerciais. E eu também vou cantar uma canção ao vivo. Só mandando um abraço aqui, Sérgio Vaz, ao poeta Luiz Justino, que sempre lembra da gente. Aí na Bucunão, bom dia pra ele, pra família. Luiz Justino faz um programa aqui de 11 horas. Também o casal Fernando e Fátima, ali na Cachoeira, que dispensa comentário. Ali é gente da melhor qualidade, viu? Também o nosso amigo Nacélio, aí na casa do vereador Naulo. Bom dia, Nacélio. Bom dia, Vila Mar. Vila Mar é o nosso amigo lá do posto Lagoa Nova, né? É Lagoa Nova? Parece que é o nome do posto lá. Eu baixei lá faz mais de um ano, mas não aprendi o nome do posto ainda. Um bom dia também para meu amigo Tiago e seu Raimundo, bem-vindo. Daqui a pouco, lembrança de vocês, viu? Aí na Lagoa dos Milhomes, seu João Bosco, no Alto Santa Teresa, toda a família Torres. Com certeza, Fátima Torres vai estar lá com sua turma, né? Vamos trazer aí o que eu pedi e a gente volta já já. Vai já. Eita, você vai, enganchou aí? Bom dia, Maria Rita. Tá bom, Maria Rita? Tá beleza. Já vi aqui seu áudio aqui. É assim mesmo, viu? Maria Rita é uma pessoa muito competente, minha amiga de sempre e que sempre faz as coisas também com bom gosto, viu? É, mandar um bom dia também aos amigos lá. Seu Valdemar, ali no Sabino Leite. Bom dia, seu Valdemar. Viu? Bom dia, João de Bastião Lopes aí no Canastro do Brandão. Bom dia pra todos. Vamos lá, Sérgio Vale, pode soltar aí. Enganchou? Enquanto você prepara aí, eu vou cantar com a canção ao vivo, viu? Dedicando aos amigos e avisando a você mais uma vez que hoje tem consulta de vídeo, daqui a pouquinho, viu? São 6 horas e 41 minutos. Hora certa da difusora para você que está se preparando para sair, para ir para o trabalho, para viajar, para ir fazer exame, para ir rezar, para ir falar da vida alheia, tem jeito para tudo, viu? Vixe Maria! Alô, minha amiga Elita, cadê? Deu um cheiro Zé da Tiva aí, viu? Filha ausente, Chico Alves, vamos cantar!

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0: 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Um bom dia especial para meus amigos, o vereador Tenente Rogério, vereador atuante na Câmara Municipal de São Miguel. Poeta Zilmar de Souza, ele que é de Coronel João Pessoa e mora há mais de 40 anos na cidade de Manaus, capital do Amazonas. Bom dia, poeta Zilmar de Souza, nosso grande parceiro. Manuel Freire e Dona Raimunda, no sítio Chapada, Doutor Severiano. Elita e Zé Dativo, na Serra dos Marinheiros. Antônio Agostinho e Fábio, na Serra dos Marinheiros. Doutor Nivaldo Moreno e Gorete, em Coronel João Pessoa. Xuxa, no Varrelo. Davi, na sua grande mercearia, aí no sítio Varrelo. Bom dia para Davi, para seus clientes e amigos. Zé Nogueira e Maria Rita, minha grande parceira Maria Rita, aí na Cachoeirinha de São Miguel. Meu amigo João Bosco, no Alto Santa Teresa, no seu bar, um bar bem organizado na rua Cicero Luiz. Faça uma visita e comprova o que estamos anunciando. Bom dia, João Bosco. Bom dia para meu amigo Raimundo Bem-vindo e seu filho Tiago, na Lagoa dos Milhões. Zezinho de Zé Pedro, no sítio Burões, de São Miguel. Bom dia para todos os amigos e amigas, comerciantes, de modo geral. 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
2: É isso aí, falou a verdade, Paulo de Iguatu! Prepara a canção aí pra gente tocar agora até o final do programa. Tá restando 10 minutos. Mandar um bom dia mais uma vez ao poeta Neto Bezerra. Tá ouvindo a gente, tá ao lado aí da sua noiva Daniela. 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Pois é, minha gente, mais uma vez, vamos dizer que agora no dia 18, sábado próximo, estaremos lá na Vila Nova de Pereiro, cantando aí para nossa amiga Gardélia e seus amigos, cantoria com Chico Dias e Pedro Lourenço, viu? É só olhar aqui no, em agosto, nós, vamos olhar onde é que nós estamos em agosto, eu e Pedro Lourenço cantando na feira, lá em Gracinha Zé Miúdo, como sempre, porque lá faz de conta que é nosso, viu? Faz de conta que é nosso, ela deixa o bar lá e nós a gente fica tomando de conta. Dia 1º de agosto, é um sábado, estaremos lá em Gracinha Zé Miúdo fazendo uma baionada aí para os amigos que apareceram por lá. Tem também um aviso aqui da cantoria do nosso amigo Carlinho Lagoa, dia 25 aí na Timbaú, no Bando Nogueira. Cantoria com André Vitorino e Francisco Ferreira, dia 25 de agosto, dia 25 de julho. 25 de julho aí na Timbaú, grande cantoria com André Vitorino e Francisco Ferreira, no aniversário do nosso amigo Carlinhos Lagoa. Vamos trazer a canção agora até o final do programa e amanhã a gente volta, se Deus quiser. Bom dia para todos.

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1: Olha aí, gente, 7:02, né? 7:02. Bom dia para você, meu amigo, bom dia, minha amiga. Hoje é quinta-feira, tá aí, quinta-feira com o quê de quase sexta, né? É, hoje é 6 de julho, ou melhor, 16 de julho de 2026. Tá aí, bom dia para você, meu amigo, bom dia, minha amiga, uma ótima quinta-feira para você. 16 de julho de 2026, aquele abraço para você que já está aí do outro lado na sintonia, a você que já está mandando mensagens, bom dia, que esta quinta-feira seja de muita alegria, de muitas realizações, que Deus ilumina aí o seu dia, né? Para você que está ouvindo, você que escuta a gente através do Radiosnet, aonde quer que você esteja, aonde quer que você nos escute, né? Através da rede mundial de computadores. A você, ouvinte amigo, que escuta a gente também através da frequência 1370. Bom dia. Aonde quer que você esteja, aqui em toda a região, né? Através da frequência 1370, bom dia para você. Muito obrigado aí pela sua grande e honrosa audiência. A partir de agora, o programa da manhã só está começando. Conto com você, vai ter música, informação, sua participação, horóscopo do dia, um show de audiência e muito mais. E a você, aniversariante de hoje, né? Parabéns, muitíssimas felicidades, com muita paz, prosperidades e muitas bênçãos. A partir de agora, o programa da manhã desta quinta-feira só está começando, né? Bom dia. 7:03. O programa Difusor, o povo no rádio, só está começando. Bom dia.

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1: É isso aí, beleza. Já estamos de volta, 7h12. Aí você ouviu grande Laírton, né? Laírton dos teclados, como era conhecido antigamente, né? Valeu, bom dia aí também, Chicão dos teclados, tá aí, começando bem o nosso programa, bom dia, uma ótima quinta-feira para você, mandar aqui uma alusão para nosso amigo Edmundo, né? Pessoal que tá ouvindo a gente aqui no centro da cidade, bom dia, muito obrigado mesmo pela sua audiência. Já mandando alô para a galera que tá chegando, né? Mandando aí mensagens de áudio e de texto e participando aqui do nosso programa. Socorro, lá da Timbaúba. Obrigado aí pela audiência, minha amiga. Show de bola. Tá ouvindo a gente já, né? Daqui a pouquinho a gente manda uma música legal pra você. Tá bom? Obrigado mesmo. Também mandando aqui um alusão pra nossa amiga Dona Socorro, lá da... Deixa-me ver aqui, lá da Lagoa Nova, isso mesmo. Jeremias, em Coronel João Pessoa, também já está ouvindo a gente. Seu Chico Baiano, lá no Melo. É isso mesmo. Alzileide do Sítio Açude. Francisco de Abdias, lá em Natal, também já mandou mensagem pra gente. Meu muitíssimo obrigado aí pela audiência e pela sintonia. Também mandando aqui uma alusão, né, nessa manhã de quinta-feira, pra galera que tá chegando. Mandando aí mensagem. Rapaz, o pessoal hoje está com vontade de ouvir música, viu, Célio Vaz? Aí, bom dia, né? E obrigado pela audiência também. Deixa-me ver aqui, o pessoal já está chegando, né? Mandando aqui mensagens. Muito obrigado mesmo. Pessoal bom que sintoniza a gente. Dona Zete Sérgio, lá do São Pedro, né? Nossa amiga ouvinte. Também já está ouvindo a gente. José Nilton, lá em São Paulo, já está de bituca, né? O homem é bom, tá ouvindo a gente também. Suzana Carvalho, lá em Coronel João Pessoa. Pessoal bom que tá chegando aí, mandando mensagens de áudio e de texto. Vamos lá, né? Vamos trazer agora o presente diário, o devocional, para aqueles que buscam a Deus. É a mensagem bíblica, né? Para esta manhã de quinta-feira. Aquele bom dia para você. Vamos trazer agora. Presente diário. Bom dia, bom dia.
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3: Hoje é 16 de julho. Título de hoje, Humanos. Leitura bíblica, Atos capítulo 15, versículos de 36 a 41. Versículo em destaque. Paulo e Barnabé tiveram um desentendimento tão sério que se separaram. Barnabé, levando consigo Marcos, navegou a Chipre. Atos capítulo 15, versículo 39. É bastante comum criticarmos a Igreja de Cristo por causa de problemas que abalam os relacionamentos humanos. Por isso, muitos cristãos têm deixado de congregar, fazendo surgir uma nova expressão, os desigrejados. Aqueles que, desiludidos com suas denominações, lideranças, liturgias, por desentendimentos ou escândalos, acabaram por abandonar suas igrejas, embora afirmem que continuam crendo e seguindo Cristo, mesmo fora de sua comunidade local. O texto bíblico apresenta uma situação entre Paulo e Barnabé, dois notáveis servos de Deus, missionários por excelência e plantadores de igrejas. Até então, ambos já haviam enfrentado juntos muitas dificuldades e perseguição. Imagine o que tudo isso significava em termos de cumplicidade, amizade e comunhão em Cristo. No entanto, o histórico deles não foi suficiente para que chegassem a um acordo sobre levar ou não Marcos em sua segunda viagem missionária. Essa história acabou em um desentendimento bem grave. Considerando esse episódio, deveríamos ser mais misericordiosos, flexíveis e tolerantes nos julgamentos que fazemos e nas atitudes que tomamos diante dos problemas em nossas igrejas envolvendo nossos líderes e irmãos. Certamente, uma atitude mais bondosa e paciente evitaria tantos desigrejados, fortaleceria a unidade na Igreja de Jesus e traria muita alegria ao coração de seu cabeça, o próprio Cristo, que pediu ao Pai que mantivesse seus discípulos unidos. João capítulo 17, versículo 22. Mais tarde, Paulo disse a Timóteo: traga Marcos com você, porque ele me é útil para o ministério. 2 Timóteo capítulo 4, versículo 11. Isso mostra que aquele jovem precisou primeiro amadurecer para poder ajudar o apóstolo. Da mesma forma, cada cristão passa por um processo de crescimento durante sua vida. Por isso, devemos estar prontos a revelar as falhas uns dos outros. Afinal, somos a Igreja de Cristo. Devemos estar prontos a relevar as falhas uns dos outros. Afinal, somos todos humanos e estamos em obras. E se você quiser adquirir o seu presente...
1: Tá aí, presente diário, um devocional para aqueles que buscam a Deus. Aí a mensagem bíblica para esta quinta-feira, né? Bom dia para você. 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Aí, beleza, aqui na Padre Tertuliano, aqui ao lado da Rádio Difusora. Socorro, minha amiga, lá da Timbaúba, tá ouvindo a gente, muito obrigado aí pela sua audiência e pela sua sintonia. Dona Socorro da Lagoa Nova, seu Chico Baiano, Jeremias, Alzileide, pessoal que já tá chegando aí, uma ótima quinta-feira, muito obrigado pela sua audiência e pela sua companhia. Sai, prepara uma do Roupa Nova para nossa amiga Socorro lá, da Timbaúba, que está ouvindo a gente, né? Mandou mensagem aqui cedo. Socorro é gente boa demais. Acorda cedo e já liga o rádio, né? Valeu, minha amiga. Bom dia. E muito obrigado aí, pessoal da Timbaúba, que nos escuta também, né? Elita de Zé Dativo também já está ouvindo a gente. Mandou aqui uma mensagem para nós, né? Valeu, minha amiga. Bom dia, o pessoal aí da Serrinha dos Marinheiros, também ouvindo a gente. Alzenido São Severino também mandou mensagem aqui para nós. Muito obrigado aí pela audiência. Helena, lá em Hereré, no Ceará, também ouvindo a gente. Prepara uma da Roberta Miranda aí para ela, Célio. Aí dá certo, beleza? Vamos tocar aí, né? Roupa Nova para Socorro da Timbaúba, Socorro Ferreira. E também Helena, nossa amiga, lá em Hereré, no Ceará. Ok? Muito obrigado aí pela audiência, o pessoal que já está chegando, já estão mandando mensagens aqui. Meu muitíssimo obrigado. Uma ótima quinta-feira para todo mundo. 7:20. 7:20, quinta-feira, 16 de julho de 2026. Bom dia para você. Programa Difusor, o Povo no Rádio, até 11. Daqui a pouquinho tem as primeiras previsões astrológicas para esta quinta. Ok? Bom dia, bom dia. 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
5: É isso aí, vamos lá, né? Estamos de volta, já são 7h37, daqui a pouquinho tem as primeiras previsões astrológicas para esta quinta-feira, né? Bom dia para você, meu amigo, bom dia, minha amiga. Minha amiga Alzileide, lá do Sítio Açude, né? Já está ouvindo a gente, meu muitíssimo obrigado aí pela sua audiência e pela sua companhia. Célio, você prepara aí uma do Cristiano Neves para nossa amiga Antônia, lá do Núcleo Sabino Leite. É a filha da dona Expedita, lá dos Purões. Tá ouvindo a gente também, né? Muito obrigado aí pela audiência, pessoal do Núcleo Sabino Leite, né? Ouvindo aí o programa Difusor, o Povo no Rádio. Meu amigo Tiquinho também ali, né? No Sabino Leite, já indo ali em busca do Citoiteiro, que chama, né? Depois do Baiquada seria domado o nosso amigo Leomar. Beleza, né? Muito obrigado aí pela audiência, pela sintonia, o pessoal que nos escuta lá também, né? Pessoal bom que sempre ouve o nosso programa. Muito obrigado aí pela sua audiência, pela sua companhia. Bom dia, minha amiga Antônia, tá ouvindo a gente lá no Sabino Leite. Bom dia, bom dia.
6: Bom dia, meu amigo Tony Oliveira, que ontem andou Sabino Leite. Então eu gostaria de pedir a música com...
5: Diga aí.
6: É que a música de Cristiano Neves.
5: Pronto.
6: Eu conheço a minha esposa Matias, minha irmã Expedito, meu pai Zé Guilherme, meu irmão Francisco, Cito Purões, minha irmã Zé Ronaldo, Santa Teresa, eu conheço a Saivagem, eu conheço você também, meu esposo Zé Matias,
5: Pronto.
6: E ter uma boa quinta-feira abençoada para nós todos. Saúde e paz, tudo de pronto.
5: Valeu, minha amiga. Bom dia, né? Nossa amiga Antônia, o pessoal aí do Núcleo Sabino Leite. Vai já ouvir uma boa aqui do Cristiano Neves. Bom dia, né? Nossa amiga Alzileide, do Cito Açude, né? Ouvindo aí o nosso programa. Meu, muitíssimo obrigado mesmo pela sua audiência, né? O pessoal do Cito Açude, sempre ouvindo a gente, né? Meu, muitíssimo obrigado mesmo. Vamos lá. Bom dia, minha amiga.
7: Oi, Tony. Bom dia. Tony, passa qualquer música de Diana.
5: Diana, pronto.
7: Lucia, Yulena, Lucinha Linda, Francisco de Abidia, Alaide, Veronite, Manuel Bandeira, Tica de Badu, Dona Socorro.
5: Certo.
7: Alzeni, Lucinha Lins, Antônia, o pessoal do Mercadinho Barro, comadre Lúcia, compadre Josimar, Lúcio, Rejânia. E a todos que estiverem na escuta. Tenha um excelente e abençoada quinta-feira.
5: Valeu, minha amiga. Bom dia. Maria de Fátima, nossa amiga lá do Venha Ver, né? Também já está ouvindo a gente. Muito obrigado. Já, já a gente atende ela, né? Francisco de Abidias, lá em Natal, também já mandou mensagens. Pessoal chegando, né? E mandando aí mensagem pra gente. Meu, muitíssimo obrigado. É, também Dona Lúcia Lins, lá do São Severino, já está ouvindo a gente também. Muito obrigado aí pela sua audiência e pela sua companhia. O grande Gilberto, lá da Cachoeira. Nosso amigo Gilberto Bezerra, né? Já já a gente atende ele também. Muito obrigado aí pela audiência, pessoal que nos escuta, né? Manda mensagens e participa do nosso programa. Jandira, lá na Aba, também está ouvindo a gente. Muito obrigado. 7h41. Daqui a pouquinho tem as primeiras previsões para você. Música pedida é música tocada. Bom dia, bom dia.

0: É isso aí, vamos lá, né? Estamos de volta, bom dia pra você, já são 7h47, aí você ouviu Diana, né? Música belíssima, foi pra nossa amiga Alzileide lá do Sítio Açude, né? Ouvindo a gente, sintonizando aqui o nosso programa, valeu. Vamos trazer agora as primeiras previsões para esta quinta-feira, né? Vamos trazer as primeiras previsões astrológicas para hoje. Áries, Touro e Gêmeos. Para você que acompanha aqui dentro do programa Difusor O Povo no Rádio, você que gosta de ouvir as previsões astrológicas nesta quinta-feira, 7h48.
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0: É isso aí. Alô, você de Áries. Ariano, Ariana, de 21/3 a 20/4. Olha só, solte a sua espontaneidade e deixe o dia mais leve, com espaço para uma paquera, um programa divertido com os filhos e amigos e também uma retomada. Atividade física, cuidados estéticos e corporais e também boas companhias darão maior prazer no dia de hoje. Em família, uma conversa coberta aí com carinho irá desacelerar e desobstruir um assunto antigo e irá harmonizar as relações de hoje. Ok, você de Áries? Bom dia e boas vibrações. Alô, você de Touro, Taurino, Taurina, de 21/4 a 20/5. Lindos momentos com o par ou com os filhos e prazeres diferentes irão colorir o dia de hoje. Se estiver só, meu amigo, alguém atencioso e com perfil e muito gentil poderá se aproximar de você com delicadeza. Em casa, uma mudança na decoração ou então uma lembrança gostosa irá trazer conforto e sensação de proteção emocional. Uma decisão rápida poderá render um dinheiro extra. Olha só, você de Touro, bom dia e boas vibrações. Alô, Gêmeos, de 21/5 a 20/6. Alô, Gêmeos, dê um toque pessoal na decoração da casa. Receba alguém querido ou então resolva um assunto doméstico. Aposte em soluções simples para tornar suas estruturas mais leves. Isso mesmo. Uma revisão do orçamento irá trazer uma economia esperta, isso mesmo. Negocie um valor ou então corte gastos que são desnecessários. Notícias de um irmão ou de alguém próximo alegrarão o seu coração. Ok, você de Gêmeos, bom dia e boas vibrações. Tá aí as primeiras previsões para hoje. Daqui a pouquinho tem Câncer, Leão e Virgem. Daqui a pouquinho, logo mais, né? 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Minha amiga Nita, lá do Manel Vieira, muito obrigado aí pela audiência, né? Nossa amiga Nita, Alexandra, Normélia, pessoal ali que escuta a gente. Célio, você prepara aí Zezé de Camargo e Luciano no dia em que sair de casa. Para nossa amiga Maria de Fátima, lá do Venha Ver. Tá mandando aí para seus filhos, né? Sua filha Elaine, que mora com ela, e os dois filhos que moram fora, né? Um mora na Austrália e outro no Rio Grande do Sul. Tão longe, hein, Maria? Valeu, minha amiga. Maria de Fátima, o pessoal aí de Venha Ver, ouvindo aí o nosso programa. Muitíssimo obrigado mesmo pela audiência, né? O pessoal bom que nos escuta também através da Rede Mundial de Computadores, através do Rádios Net. Valeu, valeu. E muito obrigado aí pela audiência e pela sintonia. Show de bola. Minha amiga Suzana Carvalho, lá em Coronel João Pessoa, querendo ouvir, Célio, uma do Calcinha Preta. Você escolheu uma boa para nossa amiga Suzana Carvalho, lá em Coronel João Pessoa, né? Ouvindo a gente também, né? E participando. Nissinha, lá no Campo Limpo, nossa amiga. Muito obrigado aí pela sua audiência e pela sua sintonia. O pessoal que nos escuta aí em toda a região, né? Valeu. Muito obrigado mesmo pela sua grande e honrosa audiência. Gabriela, nossa amiga da José Cesário, também está ouvindo a gente, né? Muito obrigado aí pela audiência. 7:53. Aí, 7:53, bom dia. Música pedida é música tocada.

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1: É isso aí, beleza. Bom dia, né? Muito obrigado aí pela sua audiência, o pessoal bom que está ouvindo na sintonia. Tá valendo, né? Obrigado aí pela sua audiência. Pessoal bom, vamos mandar aqui um alôzão também para nossa amiga Helena Carvalho, lá em Pereiro. Agora sim, né? Bom dia e muito obrigado aí pela sua audiência e pela sua sintonia. Já são 8:02, 8:02. Bom dia para você, muito obrigado pela sua audiência e pela sua companhia. Vamos trazer, Célio, umas duas notícias aí para o ouvinte ficar também informado aqui dentro do nosso programa. Beleza? Muito obrigado aí pela sua sintonia, pela sua audiência. E vamos trazer umas duas notícias aí para você ficar muito bem informado aqui dentro do nosso programa Difusor, o Povo no Rádio. Bom dia, vamos lá.
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1: Olha só, Estados Unidos confirmam tarifa de 25% sobre produtos brasileiros e amplia lista de isenções. Olha só, o escritório do representante do comércio dos Estados Unidos confirmou nesta quarta-feira, portanto ontem, a aplicação de uma tarifa adicional de 25% sobre os produtos brasileiros. A medida entra em vigor em 22 de julho e inclui uma lista de exceções que preserva alguns dos principais itens exportados pelo Brasil, como petróleo, café, carne bovina, aeronaves e celulose. A decisão encerra aí uma investigação comercial conduzida ao longo de um ano, com base na seção 301 da Lei de Comércio de 1974, instrumento que permite ao governo americano investigar práticas comerciais de outros países consideradas prejudiciais às empresas dos Estados Unidos. Segundo o USTR, o Brasil adota práticas que oneram ou então restringem o comércio com os Estados Unidos. Entre os pontos citados estão o funcionamento do sistema de pagamento PIX, o acesso ao mercado brasileiro de etanol, o desmatamento ilegal, isso mesmo, a pirataria, a regulação de plataformas digitais, acordos comerciais firmados pelo Brasil e medidas de combate à corrupção, que no Brasil não tem, né? Essas medidas de combate, por isso que os Estados Unidos estão tarifando, né? Aí tem gente que julga, diz, não sabe o que é, não entende. Isso daí é, principalmente a prática de combate à corrupção, que no Brasil não tem, né? Os caras é abafar esse CPIs que tem, né? No país, por isso que acontece essas coisas. Mas vamos lá, né? Esse tarifaço aí sempre cai no bolso do brasileiro. Mas vai dar certo, né? Vamos ver como é que fica aí esse tarifaço aí dos Estados Unidos. Mas vamos lá, né? Continuando aqui, trazendo aí mais informação. Olha só, o setor de serviços cresceu 1,8% e Rio Grande do Norte tem o quarto melhor desempenho do Nordeste. Isso mesmo. Olha só, puxada por atividades como coleta de resíduos, hotelaria e telemarketing, a receita do setor de serviços do Rio Grande do Norte cresceu 1,8% no acumulado de janeiro a maio de 2026, praticamente em linha com a média nacional, que avançou 1,9% no mesmo período. O resultado coloca o estado como o quarto melhor desempenho do Nordeste, atrás de Alagoas, Paraíba e Sergipe. Além disso, teve o décimo maior crescimento do país. A análise é do Instituto FEComércio RN, com base na pesquisa mensal de serviços divulgada pelo IBGE ontem, quarta-feira. Outro segmento que se destaca é o de facilities, que reúne serviços terceirizados de apoio a empresas como limpeza, conservação, manutenção e suporte operacional. Para o IFC, O desempenho mostra que a economia de serviços potiguar segue sustentada por bases e áreas ligadas tanto à atividade empresarial quanto ao consumo das famílias e o fluxo de turismo. Está aí, né? O setor de serviços cresceu 1,8% no Rio Grande do Norte e tem o quarto melhor desempenho do Nordeste. O avanço é sustentado aí por hotelaria, telemarketing, coleta de resíduos e serviços terceirizados, apesar aí da queda registrada em maio. Tá aí, beleza. Muito bom, né? Essa área de serviços, né, presta muito serviço à economia do estado. Beleza. Célio, você prepara aí aniversário de casamento com Teixeirinha para nossa amiga lá do sítio Aba, né? Irmã do poeta Raimundo Loia. Isso mesmo. Tá aniversariando, é aniversário de casamento, viu? Por isso que ela tá pedindo essa música do Teixeirinha. É isso mesmo. Nossa amiga que está sempre ouvindo a gente, né? Sempre na sintonia, Jandira. Muito obrigado aí pela audiência também, né? O pessoal da Aba. E uma do José Roberto, né? Do Zé Roberto, como ele chama, para o nosso amigo Francisco de Abidias, lá em Natal, ouvindo a gente. Muito obrigado aí pela audiência. Valeu, Gabriela. Daqui a pouquinho eu atendo aí o seu pedido. Muito obrigado aí pela audiência e pela sintonia. Vamos lá. Bom dia, minha amiga Jandira.
3: Oi, Tônia Oliveira. Bom dia. Tônia Oliveira, passar aí a música de Teixeirinha, aniversário de casamento, para parabenizar eu e meu esposo. Nós estamos completando hoje 36 anos de casado.
1: 36 anos.
3: Ofereço para você e para todos que estão na escuta.
1: Valeu, Jandira. Bom dia, minha amiga.
4: Bom dia, Tônia Oliveira. Bom dia para todos vocês.
1: Bom dia, Francisco de Abidias.
4: Segue vai. Todos vocês aí que faz a difusora de São Miguel. Bom dia. Saiu uma música bem boa, né? Zé Roberto aí da Zé, uma música boa aí, grande. Vou ficar na escuta.
1: Zé Roberto.
4: Vai para Osley de Itaçudo. Dona Socorro, Lagoa Nova. Luz Salins no São Severino. Um bom dia aí para João de Deus, a Leopoldina, não sei se já estão pedindo música, que faleceu a irmã dele. Um bom dia para ele, família.
1: Pronto.
4: E passar aí seu Chico Barbosa em Jaguaribe, os filhos. Vai para a filha dele em Natal. Saúde e paz para todos. Passar aí uma música bem boa, Zé Roberto, aí da Zé, aí. Faz boa, grande, vou ficar na escuta.
1: Beleza, meu amigo. Pronto. Valeu, valeu. Obrigado aí, seu Francisco de Abidias. Está ouvindo a gente lá em Natal, né? Muito obrigado aí pela audiência e pela sintonia. Ei, meu amigo Francisco de Abidias, a filha de seu Chico Barbosa está lá em Jaguaribe, de férias. Juntamente com ele lá, ouvindo a gente também, né? Valeu. Muito obrigado aí pela sua audiência. Pessoal aí que escuta a gente através da rede mundial de computadores, né? Muito obrigado mesmo. Tá valendo. Pessoal que escuta aqui o nosso programa, onde quer que você esteja. Já são 8:09. 8:09. Aí pra você, música pedida é música tocada. Bom dia. Já já tem mais 3 previsões astrológicas pra você. Ótima quinta.

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4: Olha aí, beleza, né? Estamos de volta. Bom dia, já são 8h22, aí, 8h22, mandando aqui uma alusão para nosso amigo, né, que está ouvindo a gente, o grande Seu Zezinho. Tá ouvindo a gente lá nos Purões, né? Paulinho também, Pedrinho, o pessoal que tá ouvindo aí o nosso programa, muito obrigado mesmo pela audiência. Já já tem mais três previsões, viu? Vamos atender aqui mais dois pedidos pra gente voltar já já com mais três previsões. Célio, você prepara aí, Carlos Alexandre, vem me socorrer, pra nossa amiga Alzeni, lá do São Severino. Muito obrigado aí pela audiência. E conselho ao filho adulto. Pronto, pra nosso amigo Gilberto, parabenizando o seu filho que está aniversariando hoje, né? Hoje é dia 16 de julho, né? De 2026. Show de bola. Vamos lá. Minha amiga Alzeni, né? Irmã da nossa amiga Antônia, lá da José Ferreira Sobrinho. Muito obrigado aí pela sua audiência. Bom dia, minha amiga.
5: Oi, Tony. Bom dia. Tony, hoje eu queria pedir a música com o Carlos Alexandre. Vem me socorrer. Para oferecer para meus filhos, Lucinha Lins, para a Comadulene, para os leis no Cita Sul, para você, para Agostinho, para Celinho, para todos da Difusora. Tenham um bom dia. Fica com Deus.
4: Valeu, Zeni. Bom dia.
6: Bom dia, meu amigo Tono Oliveira.
4: Bom dia, Gilberto.
6: Aqui é Gilberto, aqui da Cachoeira. Gostaria de registrar o aniversário do meu filho Edson, que hoje está completando 29 anos de idade, e por este motivo está recebendo os parabéns do seu pai Gilberto, da sua mãe Vilani, das suas irmãs, as gêmeas Carol e Caroline, do seu sobrinho Gustavo, da sua avó Vicência, e gostaria que, se possível, passasse aí a música, a canção, para oferecer a ele, Conselho ao Filho Adulto.
4: Pronto.
6: Valeu, amigo. Um bom dia.
4: Valeu, Gilberto. E parabéns aí para o filhão, né? Completando 29 anos. Tá na flor da idade, né? Quando eu tinha 15, era doido para completar 18. Hoje já tem 51. É rapidez, né? Valeu. Muito obrigado aí, meu amigo Gilberto, o pessoal da Cachoeira, ouvindo aí a gente, né? Muitíssimo obrigado aí. O Daniel também está ouvindo a gente, o pessoal aí que sempre escuta o nosso programa. Já são 8h25. Aí, música pedida é música tocada.

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1: Olha aí, música belíssima com o grande amado Edilson. Conselho ao filho adulto. Nosso amigo Gilberto pediu, né? E ofereceu para o seu filho que está aniversariando hoje. Beleza, né? Muito obrigado aí pela audiência, pessoal da Cachoeira, ouvindo aí o nosso programa. Beleza? Bom dia e muito obrigado aí pela sua audiência. Pessoal da Cachoeira, né? Sempre ouvindo aqui o nosso programa. Show de bola. Vamos trazer agora, né, Célio, mais três previsões astrológicas. 8h33, vamos trazer agora, desta vez, Câncer, Leão e Virgem, né? Para você que acompanha aí as previsões astrológicas dentro do nosso programa. Ok? Bom dia, 8h33.
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1: É isso aí, é hora do horóscopo do dia. Alô você de câncer, canceriano, canceriana, de 21 do 6 a 22 do 7. Com o sol em seu signo, seu poder pessoal seguirá em evidência. Aproveite aí para cuidar, renovar o astral e recuperar aí um plano que ficou pela metade. Uma releitura de escolhas recentes irá mostrar o caminho com mais clareza. Ajuste aí, né? Ajuste a rota sem pressa e sem cobranças. Isso mesmo. Um pagamento esperado poderá se confirmar. Comece um novo ciclo, encerre um antigo, né? Você de câncer, bom dia. Alô, você de leão, leonino, leonina, de 23 do 7 a 22 do 8. Autoconfiança e presença marcante irão abrir o seu dia. Aproveite para liderar uma iniciativa, renovar o visual ou então se apresentar com segurança nos eventos de hoje. Um amigo vai entrar em ação ao seu favor e poderá viabilizar um plano em conjunto. Generosidade irá atrair gestos geniais. Também irá distribuir incentivo e receber apoio de volta. Carisma está em alta hoje, você de leão. Bom dia. Alô, Virgem, de 23 do 8 a 22 do 9. Finalize pendências, limpe a agenda e abra espaços para o novo. Será um bom momento para renovar suas energias, fortalecer a autoestima e brilhar. A intuição seguirá aguçada hoje. Olha só, leia os sinais e preste atenção aos sonhos que se repetem. Vênus em seu signo irá atrair oportunidades financeiras e relacionamentos. Novos rumos vêm aí pela frente. Decida o seu futuro. Ok, você de Virgem? Bom dia aí, boas vibrações. Daqui a pouquinho tem Libra, Escorpião e Sagitário. Logo mais, né? Daqui a pouco. Vamos lá, mandar aqui um alôzão pra nossa amiga, né? Que tá ouvindo a gente, Jandira, aniversariando hoje, né? Quer dizer, fazendo o aniversário de casamento, juntamente com seu esposo aí, né? Também mandar um alôzão aqui para Veroneide, nossa amiga lá do Baixio, mandou mensagem aqui para nós, muito obrigado aí pela sua audiência. 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Show de bola. Bom dia. Vamos atender aqui nossos amigos que estão aí participando, né? Tem muitas mensagens, a gente vai atendendo aqui na sequência. Tem gente que se apressa, mas é assim mesmo. Vamos lá. Célio, você prepara aí hit para conversar para nossa amiga Dona Lúcia Lins, lá do São Severino. E também, ainda queima a esperança, Diana, para o nosso amigo seu Chico Barbosa, lá em Jaguaribe, no Ceará. Beleza, né? Dona Lúcia Lins, minha amiga. Bom dia, diretamente do São Severino. Bom dia, bom dia.
2: Bom dia, Tony Oliveira. Passa para mim, Rite, para conversar.
1: Para conversar.
2: Todos do São Severino, para o Zeninho. Veronete, seu Manuel Bandeira, Lindalva Lima.
1: Beleza.
2: Dona Socorro Lourdes, Ausleide Olene, Francisco de Abedia. Alaide Naaba, seu Zezinho nos Forões, seu Francisco Barbosa, seu Francisco Baiano. Para você, para Agostinho.
1: Beleza.
2: Para Celinho, Maria Antônia. Enfim, todos que estiverem na escuta, uma feliz e abençoada quinta.
1: Valeu, minha amiga, bom dia.
3: Oi, Tony Oliveira, bom dia, Tony.
1: Bom dia, seu Chico Barbosa.
3: Bom dia a todos que estão ouvindo o programa Difusor, o Povo no Rádio. Tony, hoje eu quero ouvir com Diana. Eu acho que o nome da música é Ainda Queima Essa Chama.
1: Ainda Queima a Esperança.
3: Meus parabéns agora e isso. Feliz aniversário, amor. Mais ou menos assim. Quero oferecer essa música aqui para meus dois filhos, que estão aqui comigo em Jaguaribe, o Felipe, a Ana Flávia, seu Chico de Abidias lá em Natal, o seu João de Deus, Dona Leopoldina e a Rafaela, e para Dona Lúcia Lins aí no Agreste, aí no São Severino, para Alzeni também aí no São Severino,
1: para
3: seu Chico Baiano aí no Melo, para Dona Socorro, é a Lourdes, irmã dela, aí na Lagoa Nova. Para o meu amigo Agostinho Filho. Para você também, Tony. Tenha um bom dia, Tony.
1: Valeu, meu amigo. Seu Chico Barbosa, lá em Jaguaribe. O nome da música, seu Chico, é Ainda Queima a Esperança. Isso, da Diana, né? Música belíssima. Muito obrigado aí pela participação, pela audiência de sempre, né? Esse pessoal que participa todos os dias, né? Tá lá no pé do radinho ou através do Radiosnet do celular ou notebook, computador, onde quer que seja, escutando a gente. Muito obrigado. Minha amiga Nenê, mandar aqui um alôzão para ela, né? É isso mesmo, isso mesmo. Mandar aqui um alôzão para nossa amiga Nenê. Tá ouvindo a gente lá no Bar da Nenê Bebe Hoje. Ali próximo ao Rebouças. Valeu, muito obrigado aí pela audiência também. Show de bola, minha amiga. Bom dia. E obrigado aí pela audiência. Vamos lá, já são 8h40. Música pedida é música tocada. Bom dia pra você.

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1: Olha aí, vamos lá, né? Continuando aqui, depois dessa música belíssima aí, né? Da Diana, ainda Queima a Esperança. Foi para o nosso amigo seu Chico Barbosa, lá em Jaguaribe, no Ceará. Tá ouvindo a gente, meu amigo? Bom dia. Já são 8h46 aí. Onde quer que você esteja ouvindo a gente, meu muitíssimo obrigado pela sua grande e honrosa audiência. Pessoal bom que nos escuta, né? Onde quer. Meu amigo Adriano, né? O homem tava sumido, viu? Mas apareceu de novo. Grande Adriano lá do alto, ouvindo a gente, né? Muitíssimo obrigado aí pela sua audiência e pela sua companhia. O grande Adriano, nosso amigo, já a gente atende ele também, né? Vamos lá, para você que está ouvindo e está sintonizando aqui o nosso programa. Muito obrigado mesmo a você, né, que está ouvindo aqui o nosso programa. Mandar aqui um bom dia também, obrigado mesmo ao nosso amigo seu Luiz Lopes, lá na Cachoeirinha, rapaz, tá ouvindo a gente. Muito obrigado aí pela sua audiência e pela sua companhia. Também Graciane e Dona Maria, né, lá na Cachoeirinha também, nossos ouvintes. Sério, vamos trazer umas duas notícias aí, né, para o ouvinte ficar também informado aqui dentro do nosso programa, né? Ficar sabendo das notícias, dos assuntos, né? Muito obrigado aí pela sua audiência. Vamos lá, vamos trazer.
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1: Isso mesmo, vamos trazer umas duas notícias aí para você também ficar informado aqui dentro do programa Difusor, o Povo no Rádio. Vamos lá. Olha só, gente, um assunto que bombou aí nas redes sociais, mas que é um assunto triste, né? Olha só, bebê de 10 meses morta. A polícia diz que o hospital constatou estupro. Olha só. A Secretaria de Segurança Pública e Defesa Social do Ceará informou que a unidade de saúde onde a bebê Helena, morta aos 10 meses, foi socorrida e constatou que a criança apresentava sinais compatíveis com violência sexual. Olha só. O caso foi registrado em Fortaleza na última segunda-feira, dia 13. Duas pessoas foram presas. O padrasto da criança, que na verdade era apenas um ficante da mãe da vítima, e um primo dele. É, meu amigo, ele era um ficante da mãe da criança. Existe a suspeita de que a criança também tenha sido asfixiada, hipótese que ainda está em investigação. A coluna do jornal, a coluna Na Mira, apurou que a mãe disse, em depoimento à polícia, que ela tinha relação recente com o suspeito preso e que os dois se conheceram há poucos dias. Olha só. Durante o interrogatório, a mãe revelou que foi a uma festa no apartamento do investigado, que acabou preso junto com o primo. E em determinado momento, percebeu que algo estava errado com a filha, acreditando que a bebê estivesse engasgada. A Delegacia de Combate à Exploração aí da Criança e do Adolescente informou que os depoimentos da mãe e do tio serão fundamentais para reconstruir a dinâmica dos fatos e esclarecer assim a participação de cada um dos envolvidos. A criança foi sepultada na última terça-feira. A mãe passou mal durante o velório e teve episódio de desmaio. De acordo com a DSECA, o homem apontado pela mãe como ficante e o primo dele foram conduzidos à unidade policial com sinais de embriaguez. Será que era só embriaguez? A bebê foi socorrida e levada a uma unidade de saúde, mas acabou não resistindo. A causa da morte ainda não foi confirmada e a Polícia Civil aguarda o resultado dos laudos periciais. Suspeita-se de estrangulamento e estupro. Como é que um cara estupra uma criança de 10 meses, mas tem nem um ano? Isso não é gente, não. Isso é um, licença da palavra, um animal. Uma criança de 10 meses, nem um ano de idade, o cara pegar e estuprar uma criança dessa, meu amigo. Mas, rapaz, aí o negócio fica sério, né? Olha só. E continuando aqui, vamos trazer só mais uma notícia para a gente já atender dois pedidos aqui, que com essas notícias a gente fica meio revoltado. Mas vamos lá. Olha só. Diretamente atingido pela crise provocada pelas investigações sobre o Banco Master, o ministro Dias Toffoli, do STF, Supremo Tribunal Federal, é considerado hoje pelos colegas um magistrado isolado na engrenagem da corte. Olha só. Diante do distanciamento do magistrado e dos demais, o governo Lula viu uma brecha para tentar uma reaproximação, de olho em um aliado para o pleito de 2026, já que Toffoli faz parte da composição titular do Tribunal Superior Eleitoral, TSE. A avaliação de lideranças do PT é de que o ministro pode ser um fiel da balança em julgamentos relevantes na esfera eleitoral e que trazê-lo de volta para perto pode ajudar a evitar derrotas. Olha só, aí já não está falando em votos, ela no tapetão lá no tribunal, né? Um sinal de alerta se acendeu no início do mês, quando Dias Toffoli deu uma liminar para determinar a reutilização de votos que culminou na perda do mandato do deputado federal Paulão, do PT de Alagoas, declarado na última sexta-feira. Além de a decisão ter diminuído a representatividade do PT na Câmara Federal, pois Paulão foi substituído por um deputado dos republicanos, o processo foi marcado por uma crítica de Toffoli à ministra do TSE, Estela Aranha, que já teve cargo no governo de Lula. Dias Toffoli ficou insatisfeito com o pedido de vistas da magistrada em uma sessão aí plenária do TSE sobre o caso e disse durante o julgamento que o instrumento não pode ser um artifício para prorrogar ou impedir o exercício de mandato eletivo. Rapaz, essa enrolada em Brasília é grande, viu? Lá em Brasília, pô. É ministro enrolado, é deputado, é senador, é presidente da República, é tudo, é ministro. Pelo amor de Deus, por isso que o Brasil não vai pra frente. Desse jeito não sai, não. Desse jeito só é igual a tartaruga, anda bem devagarzinho. Ou então de ré. Vamos lá, né? Célio, prepara aí, Francinaldo Oliveira, como seu Chico Baiano diz: quem tiver sua mãezinha, cuide dela e trate bem. É mesmo, tem que cuidar enquanto tem, viu? Porque depois que perde, meu amigo, aí o negócio pega, hum? Isso mesmo. E você prepara aí também, Amado Batista, Sementes de Amor. Essa é boa, para a nossa amiga Rosineide, lá na rua Maria Madalena, no bairro Maria Manuela. Show de bola. Muito obrigado. Bom dia, bom dia.
3: Bom dia, Tony. Hoje eu quero que você passe a canção "Quem Tiver Sua Mãezinha, Cuide Dela e Trate Bem", com Francinaldo Oliveira. Ofereço para Antônio Agostinho, na Sainha do Marinheiro, Xavier, na Sainha do Marinheiro, Ailton, na Sainha do Marinheiro, Lucialino, São Severino, Socorro da Lagoa Nova, Zé de Belo, na Lagoa Nova,
1: certo.
3: Sertão dos Picolés, Lucialino, São Severino, Socorro da Lagoa Nova,

0: bordo com o Cito Melo.
1: Certo.
0: Nancy espirrando no Cito Melo.
1: Uhum.
0: Chico de Xavier no Cito Melo. E a todos meus filhos e a minha esposa Raimunda no Cito Melo. E tenha um bom dia abençoado.
1: Valeu, seu Chico Baiano.
0: E eu não posso me esquecer do meu amigo Chico Barbosa em Jaguaribe.
1: Pronto, já participou hoje.
0: Ele também.
1: Valeu.
0: Tenha um bom dia.
1: Bom dia, seu Chico.
0: Nós todos.
1: Valeu, valeu. Bom dia.
2: Bom dia, meu amigo Tony.
1: Bom dia, Rosineide.
2: Amado Batista, semente de amor.
1: Sementes de amor.
2: Para oferecer para meu esposo, para meus filhos, para todas minhas irmãs, meus irmãos, sobrinhos e sobrinhas, cunhados e cunhadas, comadres e compadres. Também para minha sobrinha Leidiane, lá no sítio Mulungu. Para você, um bom dia.
1: Valeu, Rosineide. Bom dia. Para você e sua família, o pessoal que escuta a gente lá na rua Maria Madalena, no bairro Maria Manuela. Valeu. Muito obrigado aí pela audiência de sempre, né? Já são 8h57. Bom dia.

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1: Olha aí, beleza, estamos de volta, né? Já são 9h13. Tá aí, 9h14 agora passando, né? Aí, bom dia, rapidez. Aí, pra você que tá ouvindo, né? 9h14, bom dia, daqui a pouquinho tem mais 3 previsões astrológicas. Já já vamos trazer Libra, Escorpião e Sagitário. Vamos atender aqui a nossa amiga Veroneide, lá do Baixio, né? Ouvindo a gente, e nossa amiga Adriana do Alto. Veroneide, ele está querendo ouvir Nossa Senhora com Roberto Carlos. E meu amigo Adriano, lá do Alto Santa Teresa, o homem forte do Alto, né? Querendo ouvir Adeus com Forrozão Tropicália. O homem é bom, viu? É, essa música é legal, né? Parece o outro Adriano, né, não, Adriano? Valeu, bom dia, minha amiga Veroneide.
2: Aqui é Veroneide, hoje gostaria de ouvir Roberto Carlos, Nossa Senhora. Ofereço para meus pais Vera Edizão, minha irmã Vanessa, meu irmão Cláudio, tia Cida, Cristiana, Lidiana, Aldenir, Fátima, Ângela, Cacá, Cleide, Xixica, Iraci, Cantinila, Neide, Neuza e Elza, Rosineide, Lindete Narcis, Alaide, Andira, Lúcia Lins, Alzileide, Teles, Mabereira, Lindalva Lima, para todos os ouvintes e para você. Tenha um ótimo dia e fica com Deus.
1: Pronto, minha amiga, bom dia. Tá aí, nossa amiga Veroneide, né? O pessoal do Baixio. A sobrinha da dona Cida, lá do Baixio. Pessoal que escuta a gente lá. Rapaz, tem umas ligações spam aqui que tira a gente de tempo, hein? Vai pra lá, rapaz. Vamos lá, bom dia, meu amigo Adriano do Alto, né? Ouvindo a gente. Bom dia, meu amigo.
3: Bom dia, Tony, meu amigo Célio Vaz. Queria ouvir a música de Forrozão Tropicália, Adeus.
1: Uma versão da música de
3: pra galera
1: Monserrat Caballé.
3: Mandar aquele abraço para meu amigo Célio de Eliseu. Salve Maria, bom dia. Dona Expedita nos Purões.
1: Tá ouvindo a gente, com certeza.
3: Todos os ouvintes da sintonia, José Pedro dos Purões. Toda a galera, bom dia.
1: Valeu, grande Adriano. Bom dia, meu amigo. Tá aí, essa música Adeus do Forrozão Tropicália é uma versão da música do Fred Mercury com Monserrat Caballé. Isso mesmo. Música belíssima. Uma música, né? Um ícone da música mundial. Isso mesmo. É tipo uma ópera, né? Só que Carlinhos do Forrozão Tropical, meu amigo, fez as duas vozes, viu? Cantou normal e cantou na voz de Monserrat Caballé. Acaba conseguindo isso, tem que ter uma técnica vocal grande. Aí, vamos lá, já são 9h16. Bom dia.

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1: Olha aí, você ouviu Adeus com Forrozão Tropicalha na voz aí do grande Carlinhos, né? Foi para o nosso amigo Adriano, lá do Alto Santa Teresa. Valeu, meu amigo, bom dia e obrigado aí pela participação, né? Já são 9:26, 9:26. Vamos trazer agora mais três previsões astrológicas para esta quinta-feira, né? Com o quê? De quase sexta. Vamos trazer agora Libra, Escorpião e Sagitário para você que acompanha as previsões astrológicas aqui. Bom dia, bom dia. Vamos lá.
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1: É isso aí, é hora do horóscopo do dia para você que acompanha aqui as previsões astrológicas. Vamos lá, né? Deixa só atualizar aqui no site para a gente repassar para você agora Libra, Escorpião e Sagitário. Alô, você de Libra, libriano, libriana, de 23/9 a 22/10. Olha só. Dê uma segunda chance a um projeto profissional que ficou paralisado. Ajuste a proposta e reapresente com confiança, você de Libra. Olha só. Uma meta ganhará retorno mais realista e estável. Respostas serão positivas neste momento, mesmo que demore um pouco a chegar. Amizades irão abrir novas portas. Participe de um evento ou reunião e mostre suas ideias com leveza e maestria. Vem sucesso aí pela frente na carreira, tá bom, você de Libra? Bom dia. Alô, Escorpião, de 23/10 a 21/11. Retome um plano de viagem ou de estudo que ficou em espera. Revisar datas, valores e documentos irá destravar os caminhos. Uma resposta aguardada poderá chegar de longe e orientar os próximos passos na sua carreira. Seu prestígio profissional continuará em evidência. Olha só, colha os frutos da visibilidade recente e agende reuniões estratégicas. Reveja amigos. Ok, você de Escorpião, bom dia. Alô, você de Sagitário, sagitariano, sagitariana, de 22/11 a 21/12. Uma parceria irá trazer novidades estimulantes. O par, um sócio ou então um cliente poderá surpreender você com uma proposta diferente ou então uma atitude que renovará a relação. Aposte no diálogo franco e abra também aí o inesperado. Se estiver só, alguém fora da caixa poderá mudar seus conceitos sobre o amor. Repense um acordo financeiro antigo. Ok, você de Sagitário? Bom dia, bom dia. Boas vibrações aí para todo mundo. Daqui a pouco, logo mais, tem Capricórnio, Aquário e Peixes. Tá aí, beleza demais. Bom dia. Sérgio, você prepara aí A Inveja Mata com Zé de Freitas para o nosso amigo seu Daniel Peixoto. E para minha amiga Valdete, Voltei com o Bartosão, né? O Bartosão aí, ela gosta dessa música, Valdete, né? Voltei. Beleza. 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O homem é uma máquina para trabalhar, né? O homem é bom. Valeu, bom dia e muito obrigado aí pela audiência. 9:30, 9:30. Para você, música pedida é música tocada. Bom dia, bom dia.

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2: É isso aí, vamos lá, né? Bom dia pra você. Já são 9h43. Já eu trago aí as últimas previsões astrológicas para esta quinta-feira, né? Com o quê? De quase sexta, meu irmão. Beleza, né? Muito obrigado aí pela audiência, pela sintonia. Tá valendo. Vamos atender aqui nossas amigas, né? Deixa-me ver aqui. É o pessoal que tá ouvindo e sintonizando aqui o nosso programa, participando sempre. Deixa-me ver aqui, vamos lá. Já são 9h43, eu volto já com as previsões astrológicas. Célio, você prepare aí. Por Amor, Eduardo Costa, e Carta de Amor com Léo Magalhães. Vamos atender aqui nossas amigas, né? Que estão ouvindo a gente. Maria, minha amiga, lá em São Paulo, ouvindo a gente também. Minha amiga Amélia Borba, também em Ourinhos, São Paulo, né? Sempre ouvindo aqui o nosso programa. Vanusa e também o nosso amigo Chico de Ataliba, tá lá em Brasília ouvindo a gente, viu? Valeu, meu amigo, bom dia e muito obrigado aí pela audiência e pela sintonia. Vamos atender aqui ao Desci do Riacho Fundo, isso mesmo. E minha amiga Rosineide da Rua, né? Rosineide tá ouvindo a gente também, vamos lá. Vamos atender primeiramente aqui essa daqui, ó. Bom dia, vamos lá.
3: Pra mim aquela música...
2: Dona Lindalva Lima, isso sim.
3: Passa pra mim aquela música Por Amor com Eduardo Costa.
2: Por Amor com Eduardo Costa.
3: Pra curtir, pra toda a minha família, ofereço pra Veronete, pra Lucinha Leite, pra todos que estiver na escuta.
2: Valeu, então, meu amigo.
3: Bom dia e fica com Deus.
2: Bom dia. E obrigado aí pela audiência e pela sintonia. Dona Lindalva Lima, aí sim, né? Rosineide a gente já atendeu. É Dona Lindalva Lima, da Lagoa dos Marinheiros, né? Querendo vir Por Amor com Eduardo Costa. E nossa amiga Aldeci do Riacho Fundo, querendo vir Carta de Amor com Léo Magalhães. Bom dia, minha amiga Aldeci.
4: Bom dia. Eu queria que você passasse aquela música de Léo Magalhães. Carta de Amor.
2: Carta de Amor.
4: Só essa pra é boa. Me curtir e agradecer a todos vocês da rádio, que é um ótimo locutor.
2: Pronto.
4: Boa quinta-feira e tchau e obrigado.
2: Valeu, minha amiga. Aldeci do Riacho Fundo, né? Todo o pessoal aí ouvindo a gente. Muito obrigado mesmo. Maria de Fátima, né? Ou Dona Fátima de Fernando, como é conhecida, né? Mais conhecida, né, Dona Fátima? Muito obrigado aí pela audiência também, né? Nossa amiga que sempre escuta aqui o nosso programa. Muito obrigado mesmo. Pessoal da Cachoeira aí, ouvindo a gente em peso. Bernadette, nossa amiga lá na Vila Cachoeira, ali próximo a gente boa, né? Nossa amiga Bernadette Chaves. Muito obrigado aí pela audiência, minha amiga. Show de bola. E obrigadão mesmo. Tá aí pra você ouvir Por Amor, né? Com Eduardo Costa e Carta de Amor com Léo Magalhães. Daqui a pouco eu volto com as últimas previsões pra você. 9h46. Bom dia!

0: É isso aí, vamos lá, né? Vamos continuando aí, música belíssima do Léo Magalhães, também Eduardo Costa, né? Já são 9h52, aí 9h52, bom dia. Mandar aqui um alôzão também para nossa amiga, né, que está ouvindo a gente, Graça, lá no alto, Dorlange, minha amiga, lá no Carrasco, em Coronel João Pessoa. Meu muitíssimo obrigado aí pela sua audiência e pela sua companhia. Valeu demais, né, pessoal aí do Carrasco, ouvindo a gente. Maria de Luz, minha amiga, lá na Estiva dos Grisóstomos, bom dia. Vamos trazer agora as últimas previsões astrológicas para esta quinta-feira, né? Vamos trazer agora Capricórnio, Aquário e Peixes, para você que acompanha aí as previsões astrológicas. Bom dia, bom dia. Vamos lá.
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0: É isso aí. 9h53. Capricórnio, Aquário e Peixes são as últimas previsões para esta quinta-feira. Alô, você de Capricórnio. Capricorniano, capricorniana, de 22/12 a 20/1. Olha só, reabra um diálogo com o par ou um sócio. Uma conversa retomada com calma esclarecerá expectativas e irá reanimar combinados que ficaram soltos. Ouça com atenção e fale com franqueza. O entendimento virá mais fácil do que você imagina. Sonhos e intuições terão aí pistas, certezas, né? Pistas que serão certezas. Anote, viu? É, meu amigo, uma viagem irá recarregar as baterias e as forças e também vai clarear decisões. Ok? Você de Capricórnio, bom dia. Alô, Aquário, aquariana, aquariana, de 21/1 a 19/2. Reorganize a agenda e retome aí um hábito saudável que ficou pelo caminho. Pequenos ajustes deverão aí ou devolverão a sua disposição e tempo livre. Uma tarefa revisada sairá melhor na segunda tentativa, meu amigo. Detalhes farão a maior diferença. A criatividade estará elétrica hoje. Ideias originais e decisões ousadas irão revelar a sua originalidade. Beleza? Aposte em atividades ao ar livre. Você de Aquário, bom dia e boas vibrações. Alô, você de Peixes. Peixes, de 22/2 a 20/3. Uma paixão, né, que reacende, um reencontro, uma mensagem ou uma lembrança mexerá com o seu coração hoje. No trabalho, a equipe abordará as demais, né, as demandas e irão fluir com leveza. Se estiver em busca de oportunidades, uma vaga ou proposta poderá surgir por indicação de amigos. Cuide do corpo e da saúde com carinho e também durma melhor, se acolha melhor, desacelere. Amor e associações estão em alta. Melhor, durma melhor, se acolha melhor, desacelere.

0: Batista Lima, isso mesmo, vamos atender nossa amiga Antônia, lá da José Ferreira Sobrinho. 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É isso mesmo, meu amigo. Vamos lá, né? Para você que está na escuta. Vamos ouvir aqui os áudios dos nossos amigos, né? Minha amiga Antônia, pedindo aí a música do Batista Lima, Oi, Tudo Bem, né? Valeu. Nossa amiga Neuma, lá do Núcleo Tenente Adalto também, né? Ouvindo aqui o nosso programa, muito obrigado. Minha amiga Antônia, bom dia, bom dia.
1: Oi, meu amigo, bom dia, Tony. Tudo bem, amigo? Eu tô
0: beleza.
1: Bem, graças a Deus. Toca aí, Batista Lima. Oi, tudo bem? Perecer aqui pra vocês aí da rádio, pra todos que estão na escuta, meu amigo. Bom dia.
0: Beleza, valeu, minha amiga, bom dia.
2: Bom dia.
0: Marielda, lá dos Purões, pedindo falta de caridade. Existe muito, né, Marielda? E minha amiga Neuma querendo ouvir uma do Fernando Mendes. Bom dia, Marilda.
2: Bom dia, Tonho Oliveira. Aqui é Marilda do Cid Purões. Estou ligando para pedir a música de Paulo Caridade.
0: Sim.
2: Hoje eu quero que você passe minha música.
0: Pronto.
2: Hoje eu estou ligando mais cedo, viu?
0: Pronto, beleza.
2: Agradeço ao meu esposo, que quer curtir essa música. Ah. A minha mãe, minha tia.
0: Uhum.
2: A Francisca, a Lourenço. A minha amiga Lúcia da Cachoeira, Dona Zilma, Dadá, Zé Barro, minha sogra.
0: Certo.
2: A você, a Geraldina,
0: uhum.
2: A Célio Vaz, todos da rádio. Um
0: beleza.
2: Bom dia maravilhoso, que Jesus te abençoe.
0: Valeu, minha amiga.
2: Sempre.
0: Muito obrigado.
2: Conheça a Dona Expedita e a Nezinha Besouro.
0: Ok.
2: Bom dia.
0: Bom dia.
3: Oi, Tony, bom dia.
0: Bom dia, Neuma.
3: E aí, tá tudo bem com você? Tá tudo bem com o Célio?
0: Tudo bem.
3: Tony, eu queria pedir uma música de Fernando Mendes, qualquer uma, para oferecer ao meu filho Eduardo, minha filha Edna, a meu genro João Lênio, a minha nora Clarice, a meu netinho Rian, a meu netinho Lourenço, e a todos vocês que estão na escuta.
0: Pronto.
3: Principalmente a vocês que fazem esse maravilhoso programa.
0: Valeu, minha
3: que
0: amiga.
3: Que Deus abençoe vocês com uma quinta-feira abençoada, cheia de saúde, paz, felicidade. Muita bênção, muita luz, muitas realizações, tudo de bom.
0: Pronto. Valeu, Neuma. Nossa amiga lá do Núcleo Tenente Adalto, né? Muitíssimo obrigado aí pela participação, pela audiência e pelas palavras, né? Valeu, valeu. Vai já ouvir uma boa do Fernando Mendes. Muito obrigado aí, uma ótima quinta-feira para todos. Já são 9h59, 10 horas agora, passou na hora que eu ia dizendo. Valeu, exatamente 10 horas na cidade. Bom dia para você.

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1: Olha aí, legal, né? Já são 10h23, aí você ouviu Raça Negra, né? Bom dia para você que está aí ouvindo na sintonia do nosso programa. Muitíssimo obrigado mesmo pela sua audiência e pela sua companhia. Mandar aqui um alôzão para Graça, nossa amiga lá do alto. Vamos já atender ela aqui, né? Pessoal que está ouvindo e sintonizando aqui o nosso programa, né? Difusor do Povo no rádio. Sérgio, você prepare aí. Vamos atender aqui a Dona Socorro da Lagoa Nova, né? Tá ouvindo a gente, querendo ouvir, deixa-me ver aqui, aniversário feliz. Isso mesmo, parabenizando aí uma pessoa dela ali da Lagoa Nova, né? Aí minha amiga Maria de Lourdes, lá da Estiva dos Grisóstimos, tá querendo ouvir Temporal de Amor. Ainda era dupla, né? Leandro e Leonardo. Show de bola. E minha amiga Graça do Alto querendo ouvir Sem Pareia, Saudades do Meu Bem. Isso mesmo. Vamos atender aqui a elas, né? Para não ficar ninguém sem ser atendido aqui, né? Vamos atendendo. Tem outros aqui de texto, a gente vai atendendo também. Bora, meu amigo. Grande, né? Tá sempre ouvindo a gente. Nosso amigo José Nilton, lá em São Paulo. Tá valendo aí, meu amigo. E obrigado mesmo pela audiência e pela sintonia. Bom dia, né? Minha amiga Maria de Lourdes, da Estiva dos Grisóstomos.
2: Oi, bom dia, Tânia Oliveira, aqui é Maria de Lourdes, sítio Estiva dos Grisóstomos. Passa aí uma música pra mim de Leonardo, pode ser Temporal de Amor.
1: Pronto.
2: Ofereço para todas as minhas colegas, Madinha Helena, Selminha, Adriana, Elisângela, Aparecida, Terezinha, Iranise, Finha Danta, pra Neide, pra Cleide, Poliana, pra você que é um ótimo autor.
1: Beleza.
2: Para o Célio Vaz, para Agostinho Filho, para a mãe de Agostinho, para todos que estão na escuta, tá bom?
1: Tá bom.
2: Tenha um bom dia e uma ótima quinta-feira.
1: Bom dia, minha amiga Maria de Lourdes. Valeu. Minha amiga Graça.
3: Bom dia, Tony. Tony, aqui é Graça, do Alto Santa Teresa. Tony, eu gostaria que você passasse para mim hoje a música da banda Sem Pareias. Saudades do Meu Bem.
1: Pronto.
3: Somente para curtir. Tenha um bom dia e fique com Deus.
1: Valeu, Graça. Bom dia, minha amiga. E muito obrigado aí pela participação, pela audiência e pela sintonia. Dona Socorro da Lagoa Nova, bom dia.
4: Bom dia, Tony Oliveira. Eu quero parabenizar hoje meu primo Pedro aqui na Lagoa Nova, que ele está aniversariando, completando 49 anos de vida. Recebe os parabéns do irmão, primo, sobrinho. Deus e todos,
1: certo,
4: familiares. Eu peço a Deus que essa data se repita por muitos e muitos anos. Feliz aniversário, tudo de bom. Aí eu, aniversário feliz, aí eu ofereço a Lúcia Lins, a Chico Barbosa.
1: Quem mais?
4: Meus irmãos lá da região, agora tudo, meus sobrinhos, todos meus amigos.
1: Certo.
4: Ofereço aqui a Sejão Doido Malepudina, a Rafaela Zé de Astor, Chico de Abidia, São Miguel do Caminhão. Ofereço a Sousa Dativa, lá na Serrinha dos Marinheiros, que é aniversário, eu não sei a quantidade de amor. Mas eu peço a Deus que essa data dele se repita muitos e muitos anos. Recebo os parabéns da esposa Elita e de todos familiares. Aos eleitos do Chico. Tchau.
1: Valeu. Bom dia, minha amiga. Dona Socorro, né? Pessoal aí da Lagoa Nova ouvindo a gente. Minha amiga Elza também, né? Da Lagoa Nova, sempre ouvindo a gente. Meu muitíssimo obrigado aí pela grande e honrosa audiência de sempre, né? Valeu, valeu. Muito obrigado. Já são 10h28. Bom dia.

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1: Olha aí, beleza, né? Já são 10h44. Bom dia pra você. Muitíssimo obrigado aí pela audiência. Nossa amiga Vera Lúcia, né? Lá do São Joaquim, o pessoal que escuta a gente sempre, né? Muito obrigado aí pela audiência, pessoal aí que tá ouvindo. Célio, você prepara uma do Raí Douglas, pra nossa amiga, né? Lá do São Joaquim, tá ouvindo a gente, a Vera Lúcia, né? E prepara aí uma do Desejo de Menina pra Gabriela, lá da José Ferreira, ou melhor, que é isso? Da José Cesário, isso sim. Valeu, muito obrigado. Enquanto a gente dá um recadinho aqui pra gente já encerrar o nosso programa, né? Muitíssimo obrigado mesmo pela sua audiência e pela sua companhia. 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Show de bola, meu amigo. Muito obrigado aí pela sua audiência e pela sua companhia. Já são 10h47. Nossa amiga Vera Lúcia, o pessoal que tá ouvindo a gente lá do São Joaquim, né? O pessoal ali do São João, Galinhas, São Joaquim, todo o pessoal que tá ouvindo a gente. Bom dia, bom dia.
2: Bom dia, Tom Oliveira. Aqui é Vera Lúcia do Cid São Joaquim. Eu queria escutar a música de Raí Douglas para oferecer todas as minhas famílias.
1: Pronto, qualquer um do Raí Douglas, né? Beleza. E também, Célio, vamos deixar tocando aí para nossa amiga, né? Que está ouvindo a gente também, né? A Maria está lá em São Paulo, ouvindo a gente, né? Através do Rádios Net, querendo vir Pra Sempre com Zezé de Camargo e Luciano. Isso mesmo, Pra Sempre. Essa música é muito belíssima, né? Muito obrigado aí a Maria, que está ouvindo a gente em São Paulo através do Rádios Net. E Dona Amélia Borba, lá em Ourinhos, também em São Paulo, né? Ouvindo a gente. E Dona Fátima de Fernando, lá da Cachoeira. Se der tempo, Célia, aí você deixa tocando aí Sou Um dos Dez. Muito obrigado pela audiência de todo mundo, né? A você que mandou mensagem de áudio e de texto, já são 10h48. Você que mandou mensagem de áudio e de texto, participou do nosso programa. Meu muitíssimo obrigado pela sua grande e honrosa audiência. Você continua na sintonia, que daqui a pouquinho tem Luiz Justino com o programa Violas e Repentistas. E a gente volta amanhã. Amanhã é sexta-feira, meu amigo. A gente volta aí das 7 às 11 com mais um programa Difusor, o Povo no Rádio. Agradecendo a todo mundo que participou, que mandou mensagens de áudio e de texto, muito obrigado. Amanhã estaremos por aqui novamente. Valeu, gente. Muito obrigado e até lá. Tchau, tchau, tchau.

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2: Bom dia, São Miguel, bom dia, região. A partir de agora, vocês vão ficar com mais audição do programa Violas e Repentistas. Luiz Justino aqui do Batente, meu amigo Sérgio Vaz, ali na Sonoplastia. Tono Oliveira ali pro fórum. Bom dia para todos os ouvintes do Ceará, do Rio Grande e da Paraíba. Um abraço a todos. Mandando um bom dia para meu amigo Edival Paulo, ali no Sítio Retiro, toda a família de seu Edival Paulo. Um abraço para todos vocês, Zé Suetânio, Natimbaú. Um abraço para vocês, Zé, e para toda a sua família. Mandando um bom dia para o seu Hilário, ali das Galinhas, e a dona Suzana, a esposa do seu Hilário, toda a família do seu Hilário. Meu amigo Geraldo Felipe, dona Suzana, ainda aí das Galinhas. É o meu amigo seu Hilário e dona Iraci, ali das Galinhas. Suzana é a esposa do meu amigo Geraldo Felipe. Mandando um bom dia para meu amigo Chico de Altamiro, aí na Lagoa dos Minumes, e a toda a família dele. Quero mandar um bom dia para meu amigo Luizão de Corpo Patrícia, aí no Capuchu, em qualquer canto que você encontra. Um abraço. Mandando um bom dia para meu amigo Carlinho Lagoa, e avisando que tem cantoria dia 25

desse agora, tá pertinho, ó, aí no bar do nosso amigo Nogueira, aí na residência do nosso amigo Nogueira, aí na Timbaúba, organização do nosso amigo Carlinho Lagoa, é, comemorando os 50 anos de vida dele, organização de Carlinho e a filha dele, eu acho que é Lawane, aí da Timbaúba, essa cantoria será com o poeta André Vitorino, da cidade de Milhã, ali no Ceará, e o nosso amigo e poeta Francisco Ferreira, de Lucrécia, aqui no Rio Grande do Norte. Você não pode perder essa grande cantoria, dia 25 desse, agora ali na Timbaúba. Mandando um bom dia para o meu amigo Criatura, ali no Sítio Rufino, no município do Venha Ver. Um abraço para você, para sua mãe e toda a sua família. É o meu amigo Aldo... Poeta Aldo Bezerra, aqui em São Miguel, ali no Alto de Santa Teresa, toda a família do poeta, o meu amigo e poeta Francinilce, a dona Zefinha. Um abraço para todos vocês. Quero mandar um bom dia para Dedé de Veríssimo, ali no Alto de Santa Teresa, meu amigo Pretinho, ó, Fernando, que é gerente Pretinho, o poeta Juvenal Ferreira, aí na 13 de maio, e a toda a família dele, seu Luiz Preto e a dona Antônia. Celinho Rapé parou por ali, vai trazer uma cestilha bonita e é bem cantada, é com o poeta Jonas Bezerra e o poeta Francinaldo Oliveira, dedicar. Oferecer essa cestilha que o Celinho vai trazer ali, a senhora Edival Paulo e a todos os ouvintes do programa. Pode tocar, se tiver do jeito aí, pode jogar no ar.

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1: Valeu, assim vocês acabaram de ver essa sentida bonita com o poeta Francisco Aldo Oliveira e o poeta Jonas Bezerra. Quero mandar um bom dia aqui pra Selma e com a Ana Maria aqui em São Miguel, ali na Baixada. Um abraço pra todos vocês. Meu amigo Chicão de Zé de Doca, Dona Margarida, ali no bairro Tuta Barbosa, Alex, a Piedade, a Giovana, Terezinha Chave e a família dela, ainda ali no bairro Tuta Barbosa. Um abraço pra todos vocês. Antônio de São João Carribeiro, vizinha Caixa Econômica aqui em São Miguel, ouvindo o programa todos os dias. Abraçar meu amigo Fernandes e Dona Fátima ali na Cachoeira, Geraldo Neto Augusto e a esposa dele. Meu amigo Zé Caboclo ali nos Barreiros, ouvindo o programa todos os dias, ainda ajuda eu a pagar o programa. Que Jesus proteja todos vocês aí, meu amigo. Mandando um bom dia para Raimundo Vaqueiro, ainda aí nos Barreiros, ali no Agreste, Gracia e Maria, Chico de Zé de Celeste, Antônio, minha mãe Alina Mucunã, Graça, Margarida, Bárbara, Rony e a Paula. Abraçar aqui Decélio Queiroz e Lúcia, Raimundo Mucunã e a Damiana. Seu Chico Sabino, ali da Cachoeirinha, e a toda a família Chico Sabino. Quero mandar um bom dia para meu amigo João de Deus, ali no Agreste de Cima, Dona Leopoldina, Rafael e Guilherme. Alô, Assis Preta, ali nos Torrões, um bom dia para você, meu irmão, e para toda a sua família. Quero abraçar aqui Dona Socorro, ali na Lagoa Nova, e a família dela. Meu amigo Xuxa, ali no Sítio Varrelo, e a Dona Maria, a esposa de Xuxa, toda a família de Xuxa. Um abraço para todos vocês. Aí no Sítio Varrela, e avisando que tem cantoria dia 2 do mês que vem, tá se aproximando, hoje é 16, essa cantoria é dia 2 de agosto, é aí na residência de Xuxa a partir de 10 horas da manhã. Essa cantoria será com o poeta Chico Dias aqui de São Miguel e o poeta Paulo de Iguatu, aí na residência de Xuxa, dia 2 de agosto. Vocês não podem perder essa grande cantoria. Quero mandar um bom dia para meu amigo Chico Xavier, ali no Sítio Melo, Dona Lúcia, a esposa dele, a toda a família de Chico. Um bom dia para todos vocês aí do Sítio Melo, ali na Serrinha dos Marieiras, a Dona Elita, seu Zé de Dativa, a Cabeluda e a Luciene, Antônio Agostinho e a toda a família de Antônio Agostinho, Xavier e a Loura, o meu amigo Valdo Paulo, a seu Zé Paulo, a seu Miguel Paulo. Um bom dia para todos vocês aí da Serrinha dos Marieiras que estão na escuta do programa. Quero abraçar aqui seu Chico Rocha, ali no Calvão, e a toda a família do seu Chico Rocha, o meu amigo e poeta ali em Jaguaribe, na Vila Curralim, o poeta deu um branco agora, daqui a pouquinho eu me lembro, o meu amigo Carlão lá na pousada aí, na sua pousada aí em Jaguaribe, ouvindo do programa todos os dias, é o poeta Neto Bezerra em Jaguaribe, a esposa dele é a Dona Daniela, na Vila Curralinha de Jaguaribe. Um abraço para você, poeta, e para toda a sua família. Abraço aqui o poeta Hermo Lopes, Dona Antônia, ali na cidade de Pereiro, o poeta Gilson da Silva, aí na Vila Campo Limpo, aí na região das Vertentes. Um abraço a todos vocês aí das Vertentes. E avisando que tem cantoria ali no Agreste de Cima, dia 18 desse mês agora, eu acho que é George o nome do rapaz, filho de Raimundo João. Essa cantoria será com o poeta Gilson da Silva e o poeta Gilson Pessoa, é o trio de Gilson, cantando aí no Agreste de Cima para o filho do saudoso Raimundo João, eu acho que é George o nome dele agora, dia 18 desse mês. Essa cantoria será a organização do nosso amigo Chico Preto. Hoje é 16, é dia 18, com certeza é depois de amanhã, né, Sérgio Vaz? Mandando um bom dia para o meu amigo ali no Merejo, seu Zé Sabino, aí no pé de serra do Dr. Severiano, o poeta Francisco Mabelé, aí no Merejo, o poeta Eudes Ferreira e a família dele, meu amigo Juarez Ribeiro e família, seu Deca Ribeiro, um bom dia para todos vocês, Zé Cardoso e Dona Terezinha aí no Merejo, um abraço para todos vocês que estão na escuta do programa. Quero mandar um bom dia para seu neto Marculino e Dona Frasquinha ali na Lagoinha, toda a família de seu neto Marculino, um abraço. Seu Edval Paulo mais uma vez, quero abraçar aqui seu Vicente Rufino e toda a família dele ali no Sítio Cruz, quero abraçar aqui o meu amigo ali no Agreste de Cima, meu amigo Eliezo, que é filho da saudosa Cássio, gostava de cantoria, está no andar de cima com Jesus. Um abraço para todos vocês aí no Agreste de Cima. 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Um bom dia para eles e para todos os familiares dele. Mandando bom dia pra seu Fernando mais uma vez aí na Cachoeira e do Nafato. A Célia preparou uma canção bonita ali com o poeta José Valviana, dedicar a Fernando, que ele gosta muito dessa canção, Santa da Serra. E a todos os ouvintes do programa, tiver do jeito aí pra tocar, Célia.

Valeu, assim vocês acabaram de ouvir Santa da Serra com o Petro Jansson Valviano. Abraço aqui meu primo Nair São Paulo, a esposa dele, Dona Lindalva. Um abraço a todos vocês aí da capital Bandeirantes, meus familiares aí. Terezinha Franco, aqui em São Miguel, Neiro Célia, Neiro Ismar. Doquinha ali na Lagoa de Dentro, a esposa dele, Fátima, Tiago Socorro Lopes. Quero abraçar aqui o meu amigo Antônio do Boio, aí na região da Conceição, aí vizinho Cidade. Um abraço a todos vocês. Vou cantar um poema aqui para fechar o programa, oferecer a meu amigo Chico Sabino, ali na Cachoeirinha, Chico de Altamiro, Salvador do Riacho Fundo, a Raimundo Vaqueiro, a meu amigo Zé Caboclo, que é a todos ouvindo o programa. É, Boi Mandigueiro, não sei quem escreveu, se foi o poeta João Bandeira, quem foi, mas canta Luiz Justino.

0: É, oferecer essa vaquejada, esse poema já cantado a meu amigo Silivério Barro. Alô, Silivério Barro, ali na Vila Cachoeira, na Estrada Velha. Um abraço para o senhor Dona Cotinha, Dedé do Saudoso, Raimundo Franco e Dona Lúcia, aí na Estrada Velha. O meu amigo é ali, o meu amigo ali no São Gonçalo, Edilce, Dona Predina, ouvindo do programa todos os dias. Um abraço a todos vocês que ficaram sintonizados no programa Violas e Repentistas. Aqui fica os agradecimentos de Luiz Justino, Célio Vaz, da Sonoplastia. E amanhã nós estamos de volta, se os criadores nos permitir. Um abraço a todos vocês e até lá. Tchau.
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1: Eu tô aqui na Rádio Difusora AM de São Miguel, conectada a outras emissoras pela região, junto com você, vivendo as emoções do futebol. Hoje, quinta-feira, hoje já são 16 de julho, o ano é 2026. Tá chegando a hora do grande amistoso de domingo no sítio Jardim, Lagoa de Dentro e Jardim. Grêmio e Botafogo. Aquele time que jogou aqui no Torquatão e que encantou a todos e a todas presente na abertura do torneio brasiliense. Aquele mesmo que jogou e fez bonito no Torquatão com toque de bola refinado, perdeu, é verdade, não é? Sofreu um gol, não conseguiu empatar, mas praticou um futebol bonitaço. Aí domingo joga no sítio Jardim o Botafogo contra o Grêmio daquela comunidade. Visitante reservado em São Miguel para jogo da Copa Asecan. Duelo de cearenses, sábado às 15h45 da tarde no estádio Torquatão. Após um fim de semana movimentado, Torquatão recebe visitantes, né? Recebe aí visitantes no fim de semana. Só vamos ter uma partida pela Copa Asecan. A Chape Real da Pedra Branca, lá de Pereira, vai pegar o São Paulo de Lagoa dos Milhomens. Apenas uma partida no sábado. Após o número baixíssimo de gols marcados por partida, a tendência agora é uma melhoria, é os times jogarem realmente de forma mais ofensiva. Cidades tradicionais no futsal vão visitar São Miguel para a disputa da Copa Igor Ribeiro, categoria sub-20. Os jogos vão acontecer no ginásio poliesportivo Igor Ribeiro, que fica na saída para Pau do Ferro. Endereço facinho para você que vai assistir aos jogos, convenhamos, ser a maioria, não é? Campeonato Municipal, a segunda edição da nova gestão. Já é destaque nos bastidores. Já vamos para a segunda edição da nova gestão, né, municipal, e já é destaque aí nos bastidores, porque já foram expostas muitas notícias nas redes sociais sobre o campeonato municipal, que terá a organização dos coordenadores Vanilson Pinheiro e Leonardo Ferreira. Arena do Alto Santa Teresa recebe os sessentão no próximo domingo pela manhã. A categoria que tem habilidade vai entrar em ação às 8 horas da matina. A cidade de Cedro, que fica a 40 quilômetros de Iguatu, já vive o clima para a inauguração do estádio Montevidéu. A inauguração será dia 25, no outro sábado, e com o jogo do Campeonato Municipal. Tá certo? Grêmio do Sítio Jardim, Botafogo de Lagoa de Dentro vão medir forças domingo em amistoso, né? E saiba também aqui no Bola na Rede, o momento maior do futebol. A Argentina se agiganta e manda a Inglaterra para a disputa do terceiro lugar. A Inglaterra fez o gol, mas fez o quê? Fez o que não era para fazer. Recuou demasiadamente, O técnico Turra tirou o zagueiro, tirou o atacante, colocou o zagueiro para fechar ainda mais a porteira e ficou pior. O time recuou, ficou jogando atrás, a Argentina foi para cima e acabou virando o jogo. Ainda ficou barato, viu? Ainda ficou barato os 2-1, porque a Argentina botou duas bolas na trave. São 12 horas e 39 minutos com a técnica do Tony Oliveira. Está no ar o Bola na Rede, momento maior do futebol. 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Eu vou pedir um intervalo comercial e daqui a pouquinho eu vou dar uma rápida pincelada no que vai rolar nesse fim de semana aqui em São Miguel. Vamos destacar a Copa Secan e também falar do encontro de Sessentão, que vai acontecer domingo pela manhã na Arena do Alto Santa Teresa. Encontro esse que será São Miguel, representada pela Associação Cultural Desportiva e o América da cidade de Icó. Eu volto já já. 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
1: Tá de volta, o maior momento do futebol, Bola na Rede. Eu tava comentando aqui ontem sobre o estádio do Doutor Severiano. Tá bem pertinho de recebermos da prefeita Maria de Fátima, né, a data em que o estádio vai ser reinaugurado, né? Porque choveu muito durante os meses de abril e maio, choveu muito. O campo ficou encharcado, eu até fui lá para fazer uma constatação, né? Você pisava lá, chegava a afundar com tanta chuva, né? O piso ficou nessas condições. Aí a inauguração, que seria em maio, não foi possível. Aí ficou para depois do período invernoso, que será, que acontecerá pelos próximos dias aí. Após as festividades de Nossa Senhora do Carmo, se não me engano, lá em Doutor Severiano, que a data vai ser marcada para a reinauguração do estádio Cristóvão, que sempre foi o melhor da região. Todo mundo falava, todo mundo comentava que era o melhor estádio da região, até no tamanho, o maior e melhor. Eu transmiti um jogo, foi a seleção de Doutor Severiano contra a Pauferrense. A época, a Pau Ferrense disputava o campeonato Potiguar da primeira divisão. Aí a Pau Ferrense foi a Doutor Severiano fazer esse amistoso contra uma seleção lá, uma seleção local, né? E o presidente da Pau Ferrense, o então presidente da Pau Ferrense, doutor Genilson Pinheiro, advogado, ele ficou encantado com o estádio. Quando ele chegou, que viu o estádio todo verdinho, uma dimensão gigantesca, um público ascendente, ele ficou encantado, né? Quando ele chegou, que viu, né? ele acompanhou a partida ao lado do então prefeito, ele acompanhou o jogo ao lado do então prefeito, doutor Francisco Neri, né? E ficou encantado com o estádio. depois, né, porque tudo tem um tempo, né, há um tempo para todas as coisas, debaixo do sol, e aí teve um tempo que o estádio não teve mais futebol, o estádio ficou parado por um longo período, né, foi construída lá uma areninha ao lado. Aí agora o que é que acontece? A prefeita Maria de Fátima não mexeu na areninha, lá está lá, a grama maravilhosa, né? Ela não mexeu na areninha, ficou lá, o gramado lá, o pessoal praticar esporte, e o estádio fica do lado de cá, né? As balizas ficou inverso, né? As balizas que eram assim, uma do lado nascente, outra ficava aqui para o lado de São Miguel, né? Dá para quem está em casa me entender. Aí agora ela vai ficar, agora as balizas ficaram o contrário, né? Foi feita uma medição, o estádio ficou no tamanho de um estádio oficial, né? Apesar de ter sido construída a areninha, mas o estádio ainda é do tamanho, é oficial ainda. Aí mudar as balizas, um trabalho muito bem feito no piso, e agora, né, as chuvas cessaram, e agora a gente está aguardando da prefeita Maria de Fátima a data da sua reinauguração. É uma prefeita jovem, mas muito desportista, né? Eu já conheço ela já há bastante tempo e sempre via ela no estádio assistindo jogos, né? Eu disse aqui outro dia, eu transmiti jogos lá em Doutor Severiano com mais de 2.000 pessoas em campo, né? Especialmente quando era Jardim Lagoa de Dentro, dava mais de 2.000 pessoas, né? Era um público sensacional, porque quando jogam Jardim Lagoa de Dentro, quando se enfrentam, é como Flamengo e Vasco, é como Palmeiras e Corinthians. Amigo, jogo pegado, viu? E agora na volta do estádio, com certeza, as alegrias elas vão estar de volta ao estádio Cristóvão, né? E, enfim, o futebol é uma paixão sem fronteira. Todo mundo sabe disso, né? Todo mundo sabe disso. Você pode ver que eu estava comentando aqui ontem, as cidades mais pequenas ostentam o estádio de futebol, né? As mais pequenas, como Coronel João Pessoa, aí eu vou citar aqui algumas: Coronel João Pessoa, Venha Ver, Pereiro, Riacho de Santana, Água Nova. Ontem eu estava aqui comentando sobre a situação de São Miguel em termos de estádio, e um rapaz lá de Água Nova já mandou logo uma mensagem para mim dizendo: não, Jota Rui, aqui também tem um estádio aqui em Água Nova. Você sabe a dimensão? Você que está em casa me ouvindo, você sabe o tamanho da cidade de Água Nova? Sabe não? É uma cidade de aproximadamente aí, no máximo, 4 mil habitantes. Talvez 3. 4 mil não chega a 5 mil habitantes. E tem isso. Ontem um rapaz mandou uma mensagem aqui, ó. O estádio é todo completo, ó. Quer dizer, não foram palavras soltas ao vento o que eu disse aqui ontem, né? Me parece, Tony Oliveira, que vai ser quando você entrar na Câmara, viu, Tony? Que é quando vai ter... Viu, Tony? Eu tô profetizando, viu, Tony? Quando você entrar lá na Câmara Municipal, aí é quando você vai dar uma... Você vai dar uma chacoalhada lá, vai dar uma apertada lá no gestor, né? Ninguém sabe quem é que vai ser, né, Tony? Ninguém sabe quem é que vai ser o próximo gestor, né? Pra... construir o estádio de futebol. Porque eu sou severianense. Mas eu pelo fato de eu trabalhar aqui há décadas, eu até me sinto envergonhado quando eu estou ali transmitindo um jogo, que eu dou assim uma inspecionada e vejo muitos visitantes assistindo aos jogos num campo, numa situação daquela, de chão batido, terra vermelha, a poeira voando, né? E você recebendo aquela poeira todinha à beira do campo. Aí eu fico imaginando. Aí vem logo a minha memória, as cidades pequenas que tem estádio, gramado, com refletores, arquibancada, cabine de rádio. Aí eu fico envergonhado. Repito, muito embora eu moro em Doutor Severiano, né? No município Doutor Severiano, lá no Cid Jardim. Mas fico sim, porque eu me considero um filho de São Miguel, amigo. Né? Eu trabalho aqui há décadas, né? Eu trabalho aqui há décadas, sempre fui bem tratado aqui, meu trabalho sempre teve uma aceitação, mas eu continuo esperando, né, e na torcida, que quando o Tony Oliveira entrar lá, ele vai dar uma apertada para que o gestor faça aquele estádio de futebol. Né? Por que que a cidade pequena fez e São Miguel, que é grande, não faz? Como é que pode? Como é que pode uma cidade bem pequenininha, uma cidade de 5 mil habitantes, compare 5 mil com quase 30 mil? Aí lá conseguiu a verba, né? Quer dizer, Riacho Santana é no Rio Grande do Norte, né? Como São Miguel. Venha ver também como São Miguel e outras cidades aí. Por que conseguiram a verba para fazer o estádio e aqui em São Miguel não consegue, a cidade é infinitamente maior? Rapaz, sinceramente, quando eu isso vem à minha mente, eu... Tem hora que eu quero até ficar sem noção para tocar esse programa aqui, sinceramente, viu? Bom, olha, eu tava falando de visitantes. No fim de semana vamos ter só visitantes aqui em São Miguel. A equipe do Chata Real da Pedra Branca, município de Pereiro, vem para São Miguel para enfrentar o também visitante São Paulo da Serra de Lagoa dos Binômios. Então será um duelo de cearenses às 3h45 da tarde. E... A competição chega aí à reta final de sua segunda fase. Aí vamos para as oitavas de final. Vamos para as oitavas, mas vamos ficar faltando dois jogos ainda após esse de sábado, viu? Aí vamos para as oitavas. Aí tem... Hoje são 16 de julho. Tem agosto aí, o mês de agosto está batendo a porta. Praticamente terminou a Copa Secan, como eu comentei aqui ontem. Terminou a Secan, vai começar o Campeonato Municipal em sua segunda edição, né? Agora nessa nova gestão. Vamos para o municipal. Acredito que esse ano vamos ter mais time do que no passado. Não vai ter mudanças, acredito que no regulamento não vai ter mudanças. Acho que vão abrir espaço apenas para o goleiro, que não é que... atleta que não seja domiciliado a São Miguel, acho que é apenas o goleiro. Acredito que não vai ter mudança. Ainda não conversei com o diretor Vanilson acerca desse assunto, mas acredito que se a mudança que houver deve ser no número de equipes, mas acho que o que está prescrito no regulamento da primeira edição, acho que vai persistir para a segunda. Domingo de manhãzinha, os moradores do Alto Santa Teresa vão se despertar mais cedo por ocasião do jogo entre a Associação Cultural Desportiva São Miguel e o América da cidade de Icó. Eu vou sair cedo lá da minha comunidade, porque eu quero assistir a esse jogo, viu? É os 60ão que vão medir forças contra os 60ão lá da cidade de Icó. Esse jogo vai acontecer às 8 da manhã, lá no gramado, no tapete verde, lá da areninha do Alto Santa Teresa. No dia 23 de agosto, eu quero agradecer ao Mardônio pelo convite pra gente estar lá no sítio Aba, município de... Bom, São Miguel e Icó, né? A parte é São Miguel, a parte é Icó. Pra gente transmitir o torneio com 8 equipes lá no estádio Peixotão, lá no sítio Aba, a terra do grande Rildo da RRG. Então vou estar lá com outros cronistas pra gente fazer o trabalho de transmissão. Lá no Venha Ver tá acontecendo o municipal, né? Mas... O torcedor tá privado, viu? O torcedor tá privado de divulgação, né? Porque o Lidomar me disse domingo no Torquatão que me parece que o pessoal lá tá evitando despesa, muito embora ela seja pequena, não é? Mas mesmo a despesa pequena, o pessoal lá tá evitando, né? E parece que até agora não teve nenhuma transmissão em nenhum dos jogos que já aconteceram até agora. Inclusive, domingo nós estávamos no Torquatão transmitindo o torneio de Joãozinho Barbosa e a bola estava rolando no Robertão. Mas me parece que Lindomar me disse que não vai ter transmissão por lá não, viu? No campeonato municipal lá do município do Venha Ver. Mês que vem, vai começar em Pereiro. Em Pereiro vai ter o Campeonato Municipal de Pereiro, né, na gestão do prefeito Zé de Moacir. Ano passado foi R$60 mil, viu? Isso mesmo que você ouviu. Ano passado foi R$60 mil em prêmio aos competidores lá no município, lá no município de Pereiro. Bom, saindo de campo e entrando em quadra, vem aí a Copa Igor Ribeiro, categoria sub-20 de futsal, no ginásio Igor Ribeiro. É a quinta edição, com cidades tradicionais, né, como Russas, Crato, Martins, né, cidades aí que são tradicionais no futebol. Alto Santos também vai disputar a Copa Igor Ribeiro. São Miguel está com três, por enquanto São Miguel tem três representantes: a Real Miquelense, a tradicional equipe do Ribeirão e tem o MN, né, o MN Futsal. Essas três equipes vão representar a cidade de São Miguel. Bom, lá no sítio Jardim, os olhares do torcedor se voltam para o amistoso de domingo, lá no estádio, no campo de futebol do sítio Jardim. O jogo que vai acontecer em caráter amistoso, envolvendo o Grêmio da comunidade jardinense contra o Botafogo da Lagoa de Dentro, do técnico Bruno, né? Aquele mesmo que veio a São Miguel domingo atrasado e que deu um show no Torquatão, né? Depois eu conversando com o Bruno, ele disse: não, nós viemos para jogar bonito. O interesse de ganhar o torneio foi muito pouco. Viemos para mostrar o futebol, para mostrar o quanto é forte o futebol do doutor Severiano. Pois é, mas torneio se joga para ganhar, né? Eu ouvi essa frase de Reginaldo, coordenador de esporte lá de Coronel João Pessoa. Torneio se joga para ganhar e não para jogar bonito, né? Jogar bonito tem que ser em um tempo normal de jogo. 45 mais 45 ou 40 mais 40. Né? Dependendo da competição, se utiliza 40 minutos cada tempo, fora o adicional do árbitro. Né? Se joga bonito, porque tem tempo hábil. Né? Porque se for um tempo normal de jogo, você está jogando bonito. Aí você leva um gol. Aí você diz não. Aí você... Não, vamos mudar a filosofia, vamos empatar e virar esse jogo, você vai ter tempo para isso. Amigo, mas um torneio de 20 minutos, você inicia ele jogando bonito, se você levar um gol já era. Foi o que aconteceu com o Botafogo, encantando o torcedor que estava fora das quatro linhas, mas aí levou um gol do Nazaré e não conseguiu reagir porque o tempo era curto, 20 minutos só, amigo. Aí deu no que deu, o time voltou para Dr. Severiano com a derrota na bagagem. Então o torneio se joga para ganhar, porque é tiro curto, é poucos minutos. Você leva um gol, dificilmente você consegue reagir. Deixa eu mandar um abraço aqui, abraçar Mardônio, uma saudação esportiva. Mardônio tá lá no sítio Aba, ladeado da sua companheira de todas as horas, ouvindo a gente, sempre com as suas credenciais voltadas para o Bola na Rede, momento maior do futebol. Quero abraçar o Clóvis, ladeado de Dona Eliene, no Alto Santa Teresa. Prepara o Celealto, viu, Clóvis? Celealto no passado parou nos pênaltis, né? O Celealto no passado, no campeonato municipal, parou nos pênaltis. Esse ano tem que preparar o time, né? Mais, preparar mais tecnicamente, fisicamente e também psicologicamente, né? Para não acontecer o que aconteceu no ano passado. Olha, hoje começa a rodada 18 do Campeonato Brasileiro da Série B. Hoje tem CRB e Náutico, clássico nordestino, às 8 da noite na Arena, lá no estádio Rei Pelé em Maceió. O estádio vai estar lotadinho hoje, o Rei Pelé em Maceió. Vai estar lotado para CRB e Náutico, às 8 da noite, pelo Campeonato Brasileiro da Série B. Aí a rodada será sequenciada na sexta-feira com três partidas. O São Bernardo vai receber o Avaí às 7 da noite, lá em São Bernardo, em São Paulo. O América Mineiro vai receber o Ceará no mesmo horário, 7 da noite, lá na Arena Independência, em Belo Horizonte. E o Juventude vai receber o Cuiabá no Alfredo Jaconi, em Caxias do Sul, também na sexta-feira, amanhã, não é? Amanhã, às 7 da noite. Aí, às 9 da noite de sábado, no sábado, às 9 da noite, não, sexta-feira, Ainda sexta-feira, às 9 da noite, tem Londrina e Botafogo de Ribeirão Preto. E o Fortaleza vai receber o Novo Horizontino na Arena Castelão, em Fortaleza. Aí no sábado, a rodada se completa com Ponte Preta e Goiás, 16 horas, no Moisés Lucarelli. Criciúma e Vila Nova vão jogar em Criciúma, no Heriberto Rilse. Na Ilha do Reis, no Carelli. Criciúma e Vila Nova vão jogar em Criciúma, no Heriberto.

Confederação Brasileira de Futebol reuniu na terça-feira próxima passada o vice-presidente, diretores e presidentes de federações estaduais para apresentar um balanço do primeiro ano da atual gestão, né? E detalhar os planos para os próximos ciclos das seleções brasileiras em 2027 e 2030. Entre os avanços citados estão a reforma do calendário, a criação de grupos de trabalho para o play, né? Esse, pois é, muito legal, né? Para o per play financeiro, né? Arbitragem e categorias de base, né? A retomada do diálogo institucional com clubes e federações, títulos nas categorias de base do futebol feminino e a proximidade da estreia do Brasil na Copa do Mundo Feminina, que vai acontecer ano que vem aqui no país do futebol, não é? Ainda somos o país do futebol, né? Ganhamos 5 Copas. Se a Argentina ganhar da Espanha no domingo, a Argentina vai a 4 títulos. Ela se tornará tetracampeã. O Brasil continua sendo penta. Até 2030 ninguém é penta, só o Brasil, né? Só o Brasil. Aí se a Argentina ganhar da Espanha, aí vão ficar com 4 títulos. Argentina com 4, Itália com 4, a Itália que tem 2 Copas que ficou ausente, e a Alemanha com 4 títulos também. Esses 3 países com 4 títulos. Por enquanto, até 2030, só o Brasil é penta. O presidente da CBF, Sami Chaudhry, reconheceu a frustração com o resultado da seleção masculina no Mundial, mas destacou a continuidade do trabalho de base e o foco agora voltado à Copa do Mundo Feminina e ao novo ciclo rumo à Copa de 2030. Claro, né? Claro que a gente espera que isso aconteça, né? Claro que esperamos um resultado aí mais positivo, né? Por Carlos Ancelotti, que vai ser mantido na Copa do Mundo. Mas olha, é importante mostrar tudo o que está acontecendo. O trabalho que vem sendo realizado na base, com integração entre as categorias, tanto no masculino como no feminino. Então o trabalho não para. É um contínuo. Viramos uma página que não foi legal. E agora voltamos ao foco, né, para o Mundial Feminino, que será ano que vem, além do ciclo para 2030, né, que vai acontecer com o agora tem 34 anos aí para ele preparar a seleção, né? O coordenador executivo, por exemplo, das seleções masculinas, o Rodrigo Caetano, ele apresentou os 13 meses de preparação sob o comando do Carlos Ancelotti e a integração aí entre base e equipe principal. Já que 23 dos 26 convocados para o Mundial, né, passaram por seleções de base. As metas para o novo ciclo são a Copa América de 2028 e a classificação nas eliminatórias para 2030, não é? Pois é, o Brasil é o único país que nunca ficou fora de uma Copa do Mundo, né? Já o técnico Arthur Elias detalhou o planejamento da seleção feminina para a Copa do Mundo 2027, né? Portanto, aqui no Brasil, incluindo aí 4 datas FIFA entre outubro de 2026 e abril de 2027, né? Amistosos contra Japão ainda este ano. Período de preparação na Granja Comari, em junho de 2027, né? E estreia prevista para 24 de junho

quando o Brasil vai estrear na Copa do Mundo feminina. O diretor Neto Góes apresentou a nova diretoria de arbitragem, né? Estruturada aí em 4 pilares, né? Governança, transparência, tecnologia e formação. Ele também anunciou Sandro Meirahit como o novo presidente da comissão de arbitragem. Pois é, isso deixa o torcedor esperançoso, porque já dissemos no programa de hoje, já dissemos aqui no início do programa, que haverá um tempo para todas as coisas debaixo do sol, não é? Assim como pode haver um tempo de o Brasil voltar a ganhar uma Copa do Mundo. Agora, para o Brasil voltar a ganhar uma Copa do Mundo, o trabalho tem que ser bem feito pelo Ancelotti. Eu vou culpar ele pela perda da Copa? Não. Eu já sabíamos. Não, eu não vou culpar o italiano, não, porque eu já sabia. Eu dizia aqui constantemente, 2 anos antes. Quem me escuta é testemunho. Falar em escutar, alô Romário, Romário tá me ouvindo no bairro Alto Santa Teresa. Romário ontem me mandou uma mensagem falando sobre a vitória da Argentina. Romário me disse, olha Jota, oxalá se a Argentina não passar pela Espanha. Eu digo a mesma coisa, eu tô nesse mesmo palpite. Eu disse ao Romário, eu também, oxalá se a Argentina não aprontar pra cima da Espanha, viu? Oxalá se ela não tremer dentro da Argentina. Mas fiquemos aí esperançosos que a Espanha vença, não é? Aí a Espanha vai ficar com 2 títulos. Vamos fazer as contas aqui. Se a Espanha ganhar, se a Espanha for campeã, ela fica com 2 títulos, porque ela foi campeã em 2010. A Espanha fica com 2 títulos, a Argentina com 3, França com 2. França com 2 títulos, né? A França tem 2, Inglaterra tem 1, não é? A Inglaterra tem 1, Itália tem 4, a Alemanha tem 4. Enfim. Então, seria bom demais que essa combinação aqui acontecesse. A Argentina perder para a Espanha, para não chegar ao tetracampeonato. Mas isso é apenas uma probabilidade nossa. Isso é apenas uma torcida. A gente não sabe se vai acontecer. Em relação à seleção futura, craque tem. Agora precisa ver se esses craques, que são jovens, vão ser bem lapidados. É o caso do Antony, que não foi convocado para a Copa do Mundo. Aquele jogo contra a Inglaterra, aquele amistoso contra a Inglaterra, para mim foi a melhor apresentação do Brasil. Desde quando eu acompanho a seleção brasileira, né, para mim foi a melhor apresentação do Brasil naquele amistoso contra a Inglaterra, em que o Brasil ganhou lá, em Wembley. E Antony estava em campo. Eu não sei por que daí para cá ele não foi mais convocado. Né? O jovem Antony joga lá na Inglaterra. João Pedro não foi convocado. João Pedro do Chelsea da Inglaterra. Não foi convocado porque estava contundido. Estevão não foi convocado por problema de contusão. Rodrigo, contusão. O zagueiro Militão também contundido. Se o Brasil tivesse esses 4 jogadores em campo, a história poderia ter sido outra. Porque aqui é praticamente meio time. Meio time. Aí com Danilo na direita, sem ser lateral de ofício. Douglas Santos na esquerda. Jogadores comuns. Né? Eu não estou dizendo isso aqui porque o Brasil perdeu a Copa, não. Que quem me escuta já sabe que eu já dizia. Que o Danilo, o Douglas Santos, não é? São jogadores comuns. São jogadores comuns. E atuando numa posição que não é a deles. Aí como é que você vai disputar a Copa do Mundo utilizando jogador fora da sua posição? Vê se a França fez isso, a Espanha, a Argentina, a Inglaterra. Não, cada um na sua posição, onde costumeiramente vinha jogando. Porque senão vai dar tudo errado, como aconteceu com o Brasil. Eu dizia aqui, há 2 anos da Copa, eu dizia, o Brasil não tem uma safra para ganhar a Copa do Mundo esse ano. Pode até ganhar 2030. Né? E quem sabe isso vai se prevalecer. Mas esse ano, não. Eu dizia, não passa das oitavas. É porque eu queria, não. Era maldade do coração. Era maldade advinda do coração? Também não. É porque eu sabia que o Brasil não tinha time para ganhar a Copa do Mundo.
Né? Eu sabia que não tinha. Aí você pode, você que está me ouvindo, pode dizer, mas Jota Rui, não jogamos bem, mas fomos melhor do que a Noruega. Exatamente. Exatamente. O Brasil perdeu um monte de gol contra a Noruega, mesmo não tendo jogado bem. Mas não pode comparar a seleção com outras seleções do passado. Mas é verdade. Se você fizer essa indagação, ela é verdadeira. O Brasil, mesmo não jogando bem, mereceu ganhar da Noruega, pelo menos por uma diferença de 3 gols. Mas pênalti perdido. O Endrick perdeu um gol cara a cara. O Cunha perdeu um. O Matheus Cunha perdeu um gol sozinho, né? Teve uma bola na trave. E a Noruega teve o quê? A Noruega, um chute pro gol, entrou e uma cabeçada. Pronto, mais nada. Mas o futebol é assim. O futebol é assim. Acabamos de falar sobre o Botafogo do Dr. Severiano, que jogou aqui em São Miguel. Jogou aqui em São Miguel domingo atrasado. E que fez bonito, né? Fez bonito. Não errava. O Botafogo ficava 80 minutos com a bola nos pés. E o Nazaré só rodeando, só cercando, como a Noruega fez contra o Brasil. E acabou ganhando o jogo. Então é assim no amadorismo e é assim também no futebol profissional. Agora, para encerrar, são 4 anos daqui pela frente. Tem 4 anos pela frente para o Ancelotti armar um time para tentar ganhar a Copa, que vai ser disputada na Espanha. Vai ser disputada na Espanha, Portugal e Marrocos. Argentina, Paraguai e Uruguai. A Copa vai ser disputada em 6 países. Né? E é a Copa, a data do centenário. Né? É a data do centenário. Seria bom que o Brasil ganhasse o Hexa daqui a 4 anos, porque seria a Copa do centenário, amigo. Viu? Mas quem viver, verá. Né? Quem até lá estiver vivo, vai ver uma seleção bem melhor do que a seleção desse ano. Eu tenho certeza, porque Ancelotti vai ter um tempo hábil para treinar esses jogos. Agora, pelo amor de Deus, hein, Tony Oliveira? Não me venham dizer que ele vai convocar ainda o Marquinho, desses amistosos. Olha, vai ter uma convocação mês que vem. Mês que vem ele vai convocar a seleção brasileira para a data FIFA. Vão acontecer 2 jogos na Austrália. Agora, não me venham dizer que ele vai convocar o Casemiro, o Marquinhos, o Danilo. Pelo amor de Deus, viu? Eu não acredito que ele ainda vai convocar esses caras aí, não, viu? Convocar esses jovens. Ele tem que convocar o Breno, que é zagueiro, que foi para os Estados Unidos, mas não entrou em campo, o Breno. O Beraldo, que também é zagueiro, foi também e não entrou em campo, né? Ele tem que convocar o Militão, que também não foi porque estava machucado. O Estevão, o Anthony, o Endrick, Vinícius Júnior, Rafinha, só esses caras aí que são jovens. Esses outros aí já deram o que tinham de dar, já jogadores já em final de carreira. Não dá pra levar esses caras pro amistoso que vai acontecer agora no início de setembro lá na Austrália, não. É preparar desde já, a primeira convocação de 2000, a primeira convocação após Copa do Mundo é preparar o time focado na Copa do Mundo daqui a 4 anos, porque o tempo passa rápido, viu? O tempo voa, né? O tempo voa e não espera por ninguém. Bom, deixa eu mandar aqui um abraço. Mandar um abraço aqui aos coordenadores, Vanilson Pinheiro e Leonardo Ferreira. Eles que estão aí já trabalhando nos bastidores para o Campeonato Municipal. Já, os bastidores já estão agitados para o Campeonato Municipal, que vai começar logo após Copa Asecan, certo? E a gente vai contar tudo para você aqui, né? A gente vai contar tudo aqui na Rádio Difusora, Esperança do Dr. Severiano, Rádio Crioulas FM, Opção FM de Coronel João Pessoa, né? Rádio e TV Asecan, onde eu tenho um programa às segundas, quartas e sexta-feira, a partir de meio-dia até meio-dia e meia. Né? A gente vai ficar contando para você toda a movimentação concernente ao futebol amador. E você, domingo próximo, você que vai acordar cedo, dirija-se ao bairro Alto Santa Teresa, que lá vai ter um jogo bom, viu? Jogo de veteranos, categoria 60. O América de Cor vem trazendo aí grandes jogadores que foram profissionais, né? Que à época fizeram sucesso, jogadores que à época fizeram sucesso nos clubes por onde passaram, viu? Tanto no futebol cearense como também
no Potiguar e também no campeonato da Peapareri Beabá. É um domingo de 8 horas da manhã, né? Muito bom. E a areninha ali do lá pode ir, que não vai ser como o Torquato, não. Lá não vai ter poeira, né? Lá não vai ter essa história de terra sobrevoando, não. Não vai ter terra, não. Lá é gramado, lá vai ser um jogo bom. Eu vou vir com certeza para fazer parte dessa partida. Quero mandar um abraço aqui para Carlos Uene. Carlos Uene, lá no Ribeirão. Carlos Uene está organizando aí a 5ª edição da Copa Igor Ribeiro, com várias cidades tradicionais, né? Várias cidades, Crato, Russas, que vão vir para São Miguel para disputar a Copa Igor Ribeiro. Alto Santos, né? São grandes equipes que vão disputar. Mas, chegando aqui a São Miguel, vão se deparar com duas grandes equipes. O MN eu não conheço, ainda não vi jogar o MN. Acho que é uma equipe nova. Agora, o Ribeirão e a Real Miquelense com certeza vão dar trabalho aos visitantes que vão vir disputar a Copa, a Copa Igor Ribeiro, categoria sub-20, lá no ginásio poliesportivo do mesmo nome. São 13 horas e 15 minutos. Eu vou dar um até logo, viu, Tony? Amanhã a gente vai fechar a semana com chave de ouro, com mais um momento maior do futebol, né? Amanhã, a partir de meio de meia, a gente traz mais novidades esportivas para você. Vem aí aquela música linda de Roberto Carlos. E após a música de Roberto Carlos, vai ter mais músicas para você ouvir. À 1h30, a cantoria com Felipe Bezerra e Juvenal Ferreira. Voltamos a falar desse esporte amanhã. Ficam todos com Deus. E não se esqueçam que nenhum obstáculo é grande demais quando confiamos nele. Até lá.

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0: Boa tarde, São Miguel. Boa tarde, região. Está no ar o programa Hora e a Vez do Repente. Pregamos seus titulares, Juvenal Filho, Felipe Bezerra. Felipe não chegou ainda, se quanto Juvenal Filho, então não ouvir na sonoplastia. Um abraço a todos nossos amigos do Rio Grande, do Ceará, da Paraíba, que estão na escuta do programa. A todos vocês, um abraço e muito obrigado pela audiência. E dizendo que vai haver grande cantoria dia 27, aí no sítio Embaúba, município de São Miguel. No bairro do nosso amigo Nogueira, viu? Organização Carlinho Lagoa e a sua filha Laiane, né? Seu aniversário e comemoração aos 50 anos do nosso amigo Carlinho Lagoa. Convite a todos vocês de São Miguel e toda a região. Carlinho tá fazendo convite a toda a turma boa, viu? Será dia 25, cantoria com André Vitorino e o poeta Chico Ferreira de Lucrécia, viu? E dizer que estarei cantando dia 1º ali no bar da nossa amiga Ritinha, aqui no centro de São Miguel. Juvenal Ferreira e o poeta Raimundo Queiroz, a organização Ritinha. Meu amigo Fernando vai estar com a gente, muita gente boa, viu? É, um abraço a turma boa da Serra dos Mareiros vindo no programa, a turma boa do VAV. E a todos esses amigos bons de toda a região que estão na escuta do programa. A todos vocês, um abraço. E dizer que dia 8 é o Festival do Poeta da Ribeça, né? Dia 8 de agosto, 4 duplas de cantadores cantando, viu? Juvenal Ferreira, Felipe dizia, Raimundo Loya e Zé Nilton Paulo, né, Felipe?
1: Zé Gomes.
0: Zé Gomes vai estar também? Não? Pois depois, Felipe, tá o check-up direito aí, que eu não tô por dentro bem, não, viu? Mas o poeta João Neto vem, né, do Panati? É. Pedro Lourenço. Também não? Então, mudou, não foi? Tá bom. Manda um abraço a Zé João na Serra dos Mareiros, tá ouvindo o programa, Zé João, Antônio de Agostinho. Um abraço a toda essa turma boa. Meu amigo Luiz Galega no alto, Zé Galego, né? O nosso amigo Francinildo Zefinho, o poeta Francinildo Zefinho, tá ouvindo o programa aí no alto. Um abraço a toda essa turma boa. Manda um abraço também ao nosso amigo Chico de Altomir, na Serra dos Mar, lá na Lagoa dos Milandros, ouvindo o programa. Meu amigo Vigílio Negreiro, um abraço para a Vigília aí aqui na Estiva, ouvindo o programa. Toda essa turma boa, viu? Deu certo, Felipe? Vai mandando um recado aí que eu vou.
2: Valeu, Juvenal Ferreira. Boa tarde, Juvenal. Boa tarde ao nosso controlista Tony. Boa tarde a todos os amigos bons que estão na escuta do programa. Um abraço a toda essa turma boa daqui de São Miguel, de regiões vizinhas. Todos os companheiros, todos os poetas. E vamos avisar nossas brincadeiras. Dizer que tem cantoria dia 18.

sábado próximo, dia 18, ali para nosso amigo Francisco Félix, aqui na rua Evaldo Augusto de Souza, aqui ao lado do sindicato de Zezé do Crediário, viu? Cantoria com Felipe Zerra e o poeta Gilson da Silva. Dia 19, a cantoria vai ser para nossa amiga Cássia, lá no sítio Varrelo. Cantoria com os poetas Felipe Bezerra e o poeta Gilson da Silva a partir das 14h, lá no sítio Arrelo, município Pereiro, para nossa amiga Cássia e todos os seus convidados, viu? Dizer que tem cantoria dia 26 tem cantoria também lá no sítio Agreste de Cima para nosso amigo George de Raimundo João, cantoria com os poetas Gilson da Silva e o poeta Gilson Pessoa, viu? Dizer que tem cantoria também dia 26, a partir do meio-dia, essa cantoria lá na, vai ser lá na Vila Vertente de Jaguaribe, no bar de Vilaci, na organização de Vilaci e Antônio Zé Barros. Cantorias com os poetas Zé Gomes e o poeta Irã Silva. Essa cantoria dia 26, lá no bar de Vilaci, a partir de meio-dia, lá na Vila Vertente de Jaguaribe, com os poetas Zé Gomes e o poeta Irã Silva, na organização de Vilaci e Antônio Zé Barros, viu? Você não pode perder essa grande cantoria. E o Festival do Poeta Davi Bessa é dia 8 de agosto. Este festival que vai ser realizado com os poetas Felipe Zerra, Juvenal Ferreira, Zé Nilton Paulo, o poeta Raimundo Loia, o poeta Zé Gomes e o poeta Manuel Batista, o poeta João Neto e o poeta Davi Bessa, viu? 4 duplas de cantadores cantando a partir de 20h, dia 8 de agosto, ali no Sabino Leite, na residência do poeta Davi Bessa, com a organização de toda a família empenhada nesse festival. Dia 23 de agosto, tá meio longe, mas vai ser a cantoria da nossa amiga Clécia, uma domingueira, a partir das 14h, com Felipe Bezerra, Davi Bessa e o poeta Pedro Jerome. Dizer que os familiares de João Ferreira da Silva, conhecido por Jonas Zé de Plácido, convida todos os seus parentes e amigos para assistir à missa de 30 dias em suflagem da sua alma, que vai ser realizada domingo próximo, aqui na Igreja Matriz de São Miguel, às 8h, viu? Esse aviso serve para todos os municípios da cidade de São Miguel e todos os municípios do Vale do Jaguaribe, viu? Missa que vai ser realizada em sufrágio da alma de João Ferreira da Silva, mais conhecido por Jonas de Zé de Plácido. A missa vai ser realizada dia 19, domingo próximo, na Igreja Matriz de São Miguel, às 8h. Um abraço a essa turma boa do Alto Santa Teresa, que estão na escuta do programa, o poeta Raimundo Queiroz, um abraço ao poeta Jovesse Rodrigues, poeta Davi Bessa, toda a sua família ali no Sabino Leite, nosso amigo Cícero Medeiros, Maria do Saudoso Edgar, o poeta Príncipe Roberto, toda essa turma boa da Vila do Oiteiro, vocês do Pau Branco, um abraço à turma boa do Jacó, seu Neo Remígio, ao poeta Pedro Lourenço, toda a família, a turma boa aí da 13 de maio, a gente manda um alô a Antônia e a Luiz Preta, nosso amigo Fernando, Leléu e a sua esposa Ana Maria, o poeta Zé Arizona, nunca mais eu vi, mas um abração aí onde quer que se encontre. Lá na Cidade do Encanto, quem escuta o programa da gente é nosso amigo e poeta Milton Rodrigues, o poeta Pedro Jerônimo no Valentim do Encanto, toda aquela turma boa, vocês aí da cidade de Paulo dos Ferros, seu Pereira e Dona Zefa na Carnaubim José da Penha, também escuta o programa da gente. Edival Paulo e o poeta Zé Nilton, um abração a ele. E dizer que tem cantoria também dia 25 deste mês, é a cantoria do nosso amigo Carlinho Lagoas. Essa cantoria vai ser realizada lá no bar de nosso amigo Nogueira, do sítio, lá no sítio de Imbaúba, município de São Miguel. Essa cantoria com os poetas Francisco Ferreira e o poeta André Vitorino. Essa cantoria que tem a organização de nosso amigo Carlinho Lagoas, sua filha Lauane e do nosso amigo Nogueira. Você não pode perder essa grande cantoria dia 25 de julho, na organização de nosso amigo Carlinho Lagoas, seu irmão Nogueira e de sua filha Lauane. E essa cantoria é na comemoração dos 50 anos de nosso amigo Carlinho Lagoas. Um abraço a toda a família Lagoa, a toda a família Dalina, nosso amigo Bento Xavier, a nosso amigo Fausto Calaça, Luizão do Corpo Patrício, do Capuchu, um abração a ele, o poeta Raimundo Loia, aí no Sítio Cedro,
Nosso amigo Tião e Jandira também escuta esse programa todas as tardes. Chico de Altamiro, nunca mais eu vi, mas um abração a ele e a dona Raimunda, lá na Lagoa dos Milhomes. Nosso amigo Zé Lagoa, toda essa turma boa aí da Caeira, nosso amigo. Nossos amigos aí do São João dos Matias, dos Bezerras. Vocês da Boa Ventura, nosso amigo Xuxa. E a gente convida todos vocês da região para a cantoria do dia 19, lá no bar de nossa amiga Cássia. A gente convida a Xuxa, nosso amigo Zé de Severino, toda essa turma boa da Serrinha, Miguel Paulo, Zé Paulo, Valdo, seu Geraldo, Felipe, Belone Esteves, diz que se tiver tudo em paz, vem das Galinhas, essa turma boa da Boa Ventura, do São João dos Bezerras, vocês aí da Boa Ventura, da Boa Esperança, das Crioulas, da Cruz, do Melo, do Varrelo, Sítio Santo Antônio. Fica o convite extensivo a todos vocês para a cantoria de nossa amiga Cássia, dia 19, domingo próximo, a partir das 2 horas da tarde, viu? Chaga Mucuim, você está intimado para vir para a cantoria, viu? Antônio Agostinho, nosso amigo Zé Xavier, toda essa turma boa aí da Serrinha, a gente convida todos vocês. E dizer que dia 18, a cantoria vai ser aqui na rua Evaldo Augusto de Souza, no bar do nosso amigo Francisco. Cantoria com Felipe Bezerra e o poeta Gilson da Silva. Um abraço ao poeta Francinil, Dia Zefinha, aí no Alto Santa Teresa, esse casal maravilhoso. Toda essa turma boa também daqui do Alto do Hospital. Nosso amigo Antônio de Daus, nosso amigo Sacudina, Geraldina. Todos os amigos bons. O poeta Lima Verde, lá na Bela Vista também, escuta o programa da gente. Ao nosso amigo e poeta João Neto, lá no Projeto Crescer, de Tenente Ananias. O poeta Aloysio Cândido, também na escuta do programa da gente. O poeta Chico Giba, lá na região de Umari, no Ceará, ouve o programa da gente também todas as tardes. O poeta João Brito, esse é lá em Manaus, viu? João Brito, esse é lá em Manaus, também sempre escuta o programa da gente. João Rafael, um abraço a você, o poeta Valdeires Pereira, aí na cidade do Icó. E a todos os cantadores. E o Renal vem chegando pra gente cantar a sextilha, né, Renal? Deixar de conversa, né? A gente canta uma sextilhazinha curta, dá tempo os outros recados.

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0: Valeu, poeta, é assim mesmo, né? Manda um abraço a seu Daniel Peixoto aí na 13, a Valdeto vindo no programa, viu? E a toda turma boa que estão na escuta do programa. 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Dona Geralda Gonçalves aí no alto, cadeira cativa do programa, todas as tardes, tá ouvindo o programa, nossa amiga Zefinha, né? O poeta Aldo Bezerra, Rumo dos Balaios, viu? Aí no alto Santa Teresa, cantando a Cabocla do Sertão e mandando um abraço a todos vocês. Meu amigo Coco Zé Gordão também no Sábado no Leito, vindo no programa. Seu Zé de Rosa aí no alto, você que vai fazer festa de casamento batizado, que é aquele algodãozinho bem doce na hora, procura o Zé de Rosa, viu? Aí no alto Santa Teresa, o poeta Francinho de Zefinha, também ouvindo o programa, né? 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Dedé de Zé Barros no seu Mercado Barros aí, mandando um abraço a todos vocês, viu? Que estão na escuta do programa. Nosso amigo lindo Mado Rachão de Cajueiro, também ouvindo o programa, mandando um abraço a todos vocês. 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Dedé tá lá ouvindo o programa, nosso amigo Rogério. Rogério tá lá também no seu mercado. Lá você também toma cachaça, cerveja, viu? Cícero Olímpio deve estar por lá uma hora dessa, né, Felipe? Sentado numa cadeirona e ouvindo o programa. Um abraço ao Peto Mariano Alves no Sítio Pau Branco. Nós temos também o nosso amigo Erismado e Salgado, viu? 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Faz também para festas. Você que vai fazer sua festa com aquele salgadinho, aquela coxinha, procura o nosso amigo Arismado de Salgado, mandando um abraço a todos vocês. Seu Chico Romão na Estiada Velha, Raimundo Gilmão no Sacos, bem-vindo, Dona Joana, ouvindo o programa. Chico Sabino na Cachoeirinha, também cadeira cativa do programa. Vigílio Negreira aqui na Estiva, cadeira cativa do programa. Nosso amigo Dedé em Pocivara. Nosso amigo Neto Marcolino na Timbaúba, um abraço ao seu neto, né? Edival Paulo, um abração para Edival, tá ouvindo o programa, cadeira cativa do programa todas as tardes, viu? Nós temos também Juarez Ribeiro Mereja, doutor Severiano, seu Estevam Mereja, Zé de Pedro no Cid Cidade, Dona Lúcia, viu? Lá tem um bar, tem de bebida, com tudo, nosso amigo Zé de Pedro, Dona Lúcia. Antônio Negreiro no Cid Cidade, também mandando um abraço para vocês. Nosso amigo Antônio do Boi, aí na Conceição de Pereira, também cadeira cativa do programa todas as tardes, mandando um abraço a todos vocês, viu? 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Nosso amigo Fernando aí na 13, tá ouvindo o programa Zé de Bia. Luiz Preto, Dona Antônia na 13, né? O nosso amigo Dedé Raimundo Franco, Dona Lúcia. Um abraço a todos vocês. Felipe, é com você.
1: Vamos rodar os comerciais, né, Tony? Ainda dá tempo, ainda tem quase 10 minutos.
2: 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Poeta Francinildo Zefinha, cadeira cativa desse horário no Alto Santa Teresa, ouvindo o programa da gente todas as tardes. Nosso amigo Fernando na 3 de Maio, Luiz Preto, Dona Antônio, poeta Zé Risvan, ao nosso amigo Leléo e a sua esposa Ana Maria, aí na 3 de Maio, nosso amigo Beni Barros, na Lagoinha, que é a cadeira cativa desse horário, seu Quinco Borges e Dona Liduína, toda a família, Damião Borges, Neide, todos os meninos, nosso amigo da Índio, Pedro Veloso no Manuel Vieira, nosso amigo Herói, Chico Flor, Ivone, seu Edival e Dona Lúcia na Lagoinha, a Zé Nilton e a Zuleide, seu Neto Marculino e Dona Frasquinha, também, cadeira cativa desse horário, nosso amigo Geraldo Felipe e Dona Suzana nas Galinhas, Belano Esteve, toda a família, essa turma boa da Serra dos Marinheiros, Elita Zé Dativo, Antônio Agostinho, Zé Xavier, Cabeludo e Luciene, abração a esse casal maravilhoso, nosso amigo Zé Paulo, Miguel, Avaldo, Dona Raimunda, essa turma boa da Boa Ventura, seu Zé Guilherme, Dona Laide, nosso amigo Xuxa Novarelli, Zé de Severino Bazé. E aqui no centro da cidade são muitos amigos bons que ouvem o programa da gente, nosso amigo Didi de Ademar de Joel, nosso amigo Dedé de Zé Barros, do Mercadinho Barros, Lázaro de Quincujoca, na Cigarreira Frei Damião, todos os amigos bons, o poeta Pedro Jerônimo, Valentim do Encanto, poeta Milton Rodrigues, um abraço ao poeta João Neto, lá no projeto Crescer, de Tenente Ananias, o poeta Aloysio Cando, seu Pereira e Dona Zefa, na Carnaubinha do Zé da Penha, também na escuta desse programa, nosso amigo e poeta Chico Bento, lá nas Caraúbas de Tabuleiro Grande, o poeta Neto Bezerra, em Jaguaribe, o poeta Gilson da Silva, na Vila Capulimpo de Jaguaribe, nosso amigo Pedão, lá em Jaguaribe. A todos vocês, um abraço apertado no coração de cada um.
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1: Valeu, vamos ficando com o programa. Felipe, vamos lá. Todo mundo se preparou a canção já? A canção da vizinha? Vamos atender a dona Joana, a esposa do Raimundo Romão, lá no Saco do Bem-vindo, com a canção. A minha vizinha, né, Felipe?
2: É.
1: Canta Felipe Zer. Ela está dedicando a todos vocês. Dedicar Maria Romano Bonito, né? Raimundo Vaqueiro.
2: Roberto Alves.
1: Dedicar Raimundo Vaqueiro aí na Cachoeira. E a todos vocês que estão na escuta do programa. Vai para o Antônio de Agostinho, que ele gosta muito dessa canção, né, filho?
2: Raimundo Romão,
1: Dona Joana, seu Chico.
2: O poeta Francinildo.
1: Francinildo Zé Vinho. Pode soltar no ar, Tom, vamos embora.

0: pode fechar.
1: Valeu, vocês já ouviram aí Felipe Zerra cantando canção da Minha Vizinha, de Roberto Alves. E com essa canção a gente deixa cair mais uma edição do programa Hora e a Vez do Repente, que contou com seus titulares Felipe Zerra e Juvenal Ferreira, nosso amigo todo na sonoplastia. Fique todos com Deus, nós vamos com ele, prometendo voltar amanhã, se Deus quiser, os homens da terra deixar. Não acredito que o rádio não mude de estação. Fica aí com a programação até às 6 horas da tarde. Tchau e até lá.
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0: 15:03.
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12: 15 horas e 16 minutos.
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0: 15h31.
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0: 15h46.
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A radioatividade leva até vocês mais um programa da série a série. Dedique uma canção a quem você ama. 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

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Agora uma canção, canta pra mim, eu não quero ver você triste assim.

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1: 16 horas e 30 minutos.
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0: 17:31.
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2: Aumenta o som, galera! Aumenta o som! Porque vem aí a batida inconfundível do forró, Canários do Reino!

0: 17:45.
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